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1: São 10 horas.
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0: 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Bem-vindos ao terceiro episódio da segunda série do Mentalizando, o podcast, com o apoio e parceria da Rádio Telefonia do Alentejo, a quem agradeço a concretização deste podcast e todo o apoio à divulgação de informação sobre saúde mental. A ti que estás a ouvir, obrigada mais uma vez por estares desse lado. É muito bom ter este espaço de partilha sobre temas de saúde mental, que é maioritariamente dedicado a temas de saúde mental que desafiam a gravidez, o pós-parto, a parentalidade e a construção familiar saudável. Hoje tenho comigo uma convidada muito especial, a professora Mona Lisa Barros. A professora Mona Lisa é professora na Universidade Estadual do Sudoeste da Bahia, é membro do Laboratório de Estudos Sociais sobre Nascimento do SIES do ISCTE, desenvolveu um pós-doutoramento sobre saúde mental perinatal na Faculdade de Medicina da Universidade de Coimbra e tem experiência no método clínico centrado na pessoa, com ênfase em humanização no parto e nascimento, atuando principalmente nos temas da saúde sexual e reprodutiva e psicologia da saúde. Foi um absoluto acaso, eu diria mesmo uma sorte descomunal, tê-la a visitar o programa de saúde mental perinatal da Universidade, da Unidade Local de Saúde Mental do Alentejo Central, no dia de gravações do Mentalizando o podcast, e por isso eu não podia mesmo deixar escapar a possibilidade de a ter aqui a falar comigo e hoje a falarmos sobre preparação para o parto consciente, como proteger a saúde mental e prevenir o trauma psicológico do parto, que é sem dúvida um dos temas, dos muitos que poderíamos trazer. Bem-vinda, professora Mona Lisa, é um prazer enorme e um privilégio tê-la aqui comigo a gravar um episódio do Mentalizando Podcast.
1: E eu estou assim muito honrada, doutora Teresa, por esse convite, em estar com vocês no podcast e poder contribuir o que eu puder, o que for ao meu alcance.
0: Claro que sim, é muito bom ouvi-la. Eu acho que é muito importante quem nos está a ouvir que procure um bocadinho quem é Mona Lisa Barros. E se calhar vamos tratar pelo nome, não é? Claro. Professora para cá, doutora para lá. Acho que ficamos aqui o ambiente do podcast é para ser aqui um pouco mais informal e realmente falarmos sobre os temas que interessam e trazermos esta informação. O Mentalizando Podcast já existe há algum tempo, mas agora neste formato de rádio vai chegar também aqui a gerações um pouco mais velhas, avós, a tios, portanto a pessoas que podem também ter aqui ideias um pouco diferentes e com certeza que tiveram experiências de parto muito diferentes daquilo que hoje em dia se fala e se quer em relação a um parto mais consciente, mais humanizado. Portanto acho que também vai ser muito interessante ter esta população a ouvir o programa e discutirmos aqui um bocadinho. E se calhar eu acho que começávamos mesmo aqui por falar um pouco sobre o que é o parto, o que é isto de ter uma experiência de parto negativa ou potencialmente traumática. O que é isto e quando é que isto potencialmente pode acontecer?
1: Bom, é um grande prazer estar aqui e é importante essa ampliação do público que nos ouve. O parto é um evento fisiológico que tem um grande impacto sob o ponto de vista emocional. E ele pode ser absolutamente positivo e abrir, portanto, para essa mulher muitas possibilidades de reconfiguração da sua identidade feminina e materna, como pode ser extremamente traumático, a depender da forma como ele seja conduzido. Muitas vezes, um parto, eu sempre falo assim, se você pode perguntar a qualquer mulher de qualquer idade que descreva seu parto, ela vai lhe dizer com riqueza de detalhes deste momento, independente de que idade ela tenha e há quanto tempo tenha ocorrido esse evento. Outros eventos da vida se perderão na memória. Se você perguntar 3 dias antes o que ela fazia ou 15 dias de onde ela estava, talvez ela não soubesse. Mas no dia do parto, ela lhe descreve a roupa, onde estava, quem estava, que emoções sentiu, como foi ser recebida. Portanto, é um momento de extrema vulnerabilidade pelo excesso de sensibilidade provocada por essa vivência. Então, quando estamos com muito, nos sentindo muito ameaçadas, temos capacidade de perceber microexpressões, possibilidades de informações truncadas, possibilidades de um atendimento não muito empático, em pequenos gestos, sem precisar necessariamente haver palavras para se colocarem ali. Então, a mulher em situação de parto, ela está muito permeável a perceber todas essas nuances que ocorrerão no tratamento com ela. Se essa equipa estiver muito bem treinada, colocando essa mulher num lugar de protagonismo, provavelmente há uma grande chance da vivência ser extremamente positiva e considerar que esse momento é um portal para novas habilidades e novas competências. Ao contrário disso, nós vemos uma série de consequências de sofrimento psíquico que podem se tornar transtornos psiquiátricos graves e precisar de auxílio para transportar um momento que seria tão especial, que esse momento da construção do vínculo da mãe com o bebê.
0: Sem dúvida, e é interessante, e eu vou já começar aqui a fugir. Eu estava a olhar para o guião, mas eu apetece-me conversar com a Mona Lisa, portanto vou já fugir para fazer aqui um comentário e ouvi-la em relação a isto. Muitas vezes pensamos que necessariamente um parto traumático vem de um parto muito instrumentalizado ou de um parto que teve intercorrências, portanto coisas que correram menos bem. A questão é que depois nós vamos falar com as mulheres e percebemos que, claro, que um parto mais instrumentalizado, um parto com mais dor, tem uma maior probabilidade de ser um parto traumático, mas muitas vezes partos que até são bastante complexos em termos médicos, havendo aqui esta sintonia, este cuidado, este respeito e esta empatia, acabam por se tornar em experiências muito positivas, enquanto que se calhar um parto que toda a gente à volta diz, mas correu tão bem, foi um parto vaginal, foi um parto que até não foi muito demorado, e nós quando vamos falar com a mulher, ela traz-nos uma experiência que para ela foi absolutamente traumática e avassaladora.
1: São dois pontos bastante importantes. Primeiro, entender que a percepção de um parto positivo ou negativo só pode ser feita pela própria mulher, nunca pela equipa ou por qualquer profissional que esteja ali presente. Então, é a percepção que ela terá disso, e de fato isso não tem a ver com ter ou não ter intervenção, ter ou não ter dor, mas em que posição ela ocupa. Quando nós fizemos a validação do questionário de experiência de parto para o Brasil e Portugal, nós percebemos que o que mais é valorizado na experiência positiva é exatamente a participação, a qualidade da comunicação, a qualidade da informação, a qualidade do preparo para ela viver aquele momento, ou seja, a autonomia dela, o consentimento de todas as etapas do processo, porque um parto, nós não podemos definir um parto positivo pelo seu desfecho. Nós vamos definir um parto positivo pelo seu processo, e durante o processo, sempre que houver uma nova necessidade, se isso é comunicado, se isso é tratado e combinado, acordado entre a equipa e a parturiente, provavelmente a assimilação de tudo que está ali a acontecer será muito mais facilitada, e portanto ela percebe que ela está no centro do cuidado.
0: Sem dúvida. E portanto aqui um papel muito importante, e não sei se poderia falar um bocadinho sobre isto, não é? Exatamente o que é isto, a sensação de controlo, o que é isto na prática de comunicação da equipa, o que é isto na prática de expectativas não alinhadas, porque pelo menos aqui em Portugal e na unidade local de saúde onde hoje a Mona Lisa vai visitar, e vai ser muito interessante e um privilégio, imaginem para mim, não é, receber a Mona Lisa Barros a visitar o nosso hospital aqui em Évora e a ver o programa que eu desenvolvo, mas às vezes fica esta dúvida, o que é que poderia em termos da sensação de controle das mulheres, em termos da comunicação da equipa, em termos das expectativas, o que é que poderia ser feito? Porque não basta um plano de parto que foi escrito em casa, se calhar pela mulher e por uma doula, que se calhar nem vai estar presente aqui em Portugal. Sim. Eu acho que a pouco e pouco a figura da doula tem aparecido mais, mas continua a não ser o mais frequente, e elas não, enfim, acabam por não entrar, não participar. O que é que na prática poderiam as equipas aqui, em termos de, mais uma vez, o controle, a comunicação, as expectativas, o que é que poderia ser tido em atenção?
1: É importante perceber que há um preparo em termos de conhecimento, mas que não é suficiente, porque não fica só a nível cognitivo, fica também no nível emocional e de todas as crenças e medos anteriores. Então, essa preparação precisa envolver as três dimensões: a dimensão cognitiva, em termos de informação, né? O que é um processo de trabalho e parto, como se dá uma contração, por exemplo. Uma informação tão simples como a duração de uma contração, ela é desconhecida da grande parte das mulheres que nunca tiveram filhos. As pessoas imaginam que é uma dor contínua, não sabem que é uma contração que durará 60 segundos e que nós podemos qualquer coisa por um minuto, né? Então podemos perceber quando que a contração está aumentando de intensidade, quando ela está baixando de intensidade, e verificar essa modificação na qualidade das contrações para entender quando está no processo de parto ativo, quando muda para um processo de parto, um trabalho de parto no período expulsivo. Todas essas informações precisam ser ofertadas a essa mulher para conhecer qual é essa viagem, qual é esse processo que ela passará. Então, é importante a informação, é importante o domínio cognitivo também desse processo. Mas isso não é o suficiente quando a gente está lidando sobre regulação emocional, quando a gente está lidando com traumas anteriores, medos anteriores. Por isso, o trabalho de rever essas crenças, poder trabalhar também os medos que antecedem esse momento e poder falar sobre isso, poder trabalhar a expectativa desse parto, quem é essa criança que está chegando, em que momento dessa família essa criança chega, é trabalhar a dimensão emocional e a dimensão também mais profunda com relação às crenças e traumas anteriores. Nesse aspecto, o mindfulness é uma ferramenta fundamental para ancorar no presente, porque nós só podemos controlar o que for controlável, né? Nós não podemos muitas vezes controlar ou prever que dentro de um processo de parto vai precisar de uma instrumentalização, por exemplo. Mas, frente a essa necessidade, o que que naquele momento ela mais precisa? É estar consciente do que está passando dentro do seu próprio corpo, né? Percebendo as suas emoções e podendo lidar. Se eu não controlo o que está fora, eu posso controlar o que está dentro, né? Como eu posso me portar frente ao novo. Tudo isso demanda uma preparação prévia. Não dá para que a gente pegue uma mulher que chegue em pleno processo de trabalho e parto, completamente apavorada, em pânico, e tentar ali conduzir tudo isso. Por isso que o preparo do pré-natal dentro da saúde mental, ela é fundamental. Fundamental.
0: Sem dúvida. E eu penso que aqui nós em Portugal, e enfim, talvez também o Brasil. O Brasil é um país muito grande, não é? Haverá com certeza, sim, realidades muito diferentes, mas aquilo que eu vejo é que aqui em Portugal, felizmente, já há aqui uma cultura de ser feita alguma preparação para o nascimento, alguma preparação para o parto, mas é uma preparação muito focada nos cuidados ao bebê, no parto, mas em termos práticos. Eu acho que lá está, como dizia, esta dimensão cognitiva, sim, até já está presente, mas eu sinto, e muitos dos programas que conheço, e onde acaba até por às vezes contribuir a tentar trazer e participar, por exemplo, numa aula que seja aqui um bocadinho mais sobre esta dimensão emocional, mas ainda não há muito o foco nesta dimensão emocional. Eu sei que a Mona Lisa, enfim, já participou em muitos programas e coordenou muitos programas de preparação para um parto consciente e positivo, em que a tónica emocional era a predominante, até muito mais do que como é que mudo uma fralda, ou como é que ou qual é que é a bomba de amamentação mais adequada, ou o melhor sutiã de amamentação. Quer dizer, não eu tenho ideia, e lá está, eu próprio fiz a formação na altura de Gentle Birth, que isto não é que não seja importante, mas há aqui uma dimensão emocional, sim, que precisa de muito mais trabalho e de muito mais intervenção, até sobretudo quando existem aqui problemáticas de algum sofrimento anterior, e mesmo diagnóstico de doença mental.
1: Inclusive, precisamos entender que quando nasce uma criança, nasce também uma mãe e nasce uma família. Então também é uma oportunidade muito grande de interferirmos na qualidade dessa relação que será estabelecida após o parto. Nesse aspecto, trazer o parceiro como guardião dos desejos dessa mulher é muito importante para que ele possa conhecer o processo, participar. Ele não está ali para assistir como quem assiste a um jogo de futebol ou a uma novela. Ele está ali como um participante ativo de garantia daqueles desejos construídos por aquele casal para este momento, até para que a gente não ative muito o córtex pré-frontal, né? Toda a parte mental dessa mulher, permita que ela seja entregue ao que está acontecendo ao seu corpo, se ela tem ali ao lado dela um parceiro que sabe dos desejos e pode negociar com a equipa todos os processos e trazer com ela, construir com ela as decisões, até por ser uma pessoa muito próxima afetivamente, terá uma entrada na afetiva naquele momento muito mais consistente do que alguém de fora chamá-la dentro do processo de parto para sair desse processo e tomar uma decisão. Então há um lugar ali que precisa ser garantido, que é o lugar da participação do parceiro ou parceira, se for um casal homossexual, ou a pessoa da escolha dessa mulher, se não tiver nenhum parceiro ali, que dá sua confiança para que ela possa sentir-se amparada e poder assim se dar permissão para que tudo flua tranquilamente. Agora, tem uma curiosidade interessante a ser apresentada. Quando nós fizemos a validação da escala de experiência de parto, nós fizemos as medidas de ansiedade e depressão pré-natal, durante a gestação, e no pós-parto aplicamos a escala de experiência de parto e voltamos a aplicar a escala de ansiedade e depressão pós-parto. E chegamos a um resultado que nos surpreendeu, que foi as mulheres com alto índice de ansiedade pré-natal, elas tendem a ter uma experiência negativa de parto independente da equipa, independente do que ocorra ali naquele momento. O que nos alerta para as mulheres com alto índice de ansiedade pré-natal precisam da intervenção antes do trabalho de parto. Precisa de um serviço como o que foi montado por você no Hospital de Évora, para que elas possam ter esse segmento antes, para que ela possa vir a ter a experiência mais positiva possível. Outra questão é que quando nós controlamos e retiramos, então, das estatísticas, aquelas mulheres que tinham as dimensões alteradas de ansiedade e depressão pré-natal, e olhamos somente quem estava com os níveis normais, e aplicamos a experiência, o questionário de experiência de parto, percebemos que aquelas que tiveram experiências negativas de parto, independente da condição emocional, essa experiência negativa explica parte dos índices de depressão pós-parto. Então, trabalhar a experiência positiva de parto não é somente para ser bonzinho. É, de fato, uma ferramenta importantíssima para a condição de saúde mental perinatal e que vai impactar diretamente na qualidade do vínculo mãe-bebê, da disponibilidade dela para construção de uma relação saudável com a vida, com o filho, com a parceria, com o casamento, com a sociedade. Então, é uma dimensão super importante de saúde que por muito tempo esteve invisibilizada, até porque os estudos científicos com mulheres sempre foram em menor escala, e que o serviço que vocês montaram na Universidade no Hospital de Évora pode ser fundamental na mudança, né? Um ponto de virada na observação da saúde mental como sem importante dúvida para a saúde feminina, para a saúde das mulheres de forma em geral.
0: Sem dúvida, e é muito interessante comentar, porque nós às vezes pensamos que estes grandes estudos feitos noutros países ou em grandes centros, até portugueses, lá está, esta validação foi feita em Coimbra, que enfim, é a referência, provavelmente com uma equipa muito dedicada à investigação e à intervenção em saúde mental perinatal, mas é muito interessante que quando nós vamos estudar, e uma das coisas é engraçado, porque as utentes do meu programa às vezes queixam-se um bocadinho que preenchem muitos papéis e muitas escalas, e que eu faço muitas vezes perguntas e papéis, e que eu tenho de entregar questionários, e mas muitas vezes, é engraçado, ainda ontem fiz consulta e pedi desculpa, porque uma senhora já tinha respondido uma série de vezes, mas eu dizia-lhe, é mesmo importante, porque nós temos de conhecer a realidade e nós temos de demonstrar que isto é uma necessidade. E uma das coisas que a coorte que nós vamos seguindo ao longo do tempo, porque vamos questionando ao longo do tempo, é uma coisa que eu, para além da intervenção clínica, vou tendo muito cuidado em fazer, é exatamente isso que disse. A maior parte das mulheres que chega ao programa de saúde mental perinatal refere que já teve problemáticas de saúde mental anterior. E aqui não estamos a falar, muito bem, claro que não, de doença mental grave, não estamos a falar de doença bipolar, não estamos a falar de esquizofrenia, mas muitas delas já tinham antes, tinham tido um episódio depressivo na faculdade, tinham tido uma fase de ansiedade em que tinham precisado de pedir medicação ao seu médico de família, ou que tinham tido um apoio de um psicólogo. E é engraçado porque muitas vezes as pessoas respondem no questionário antecedentes de doença mental, não, e depois eu vou e tenho de corrigir, porque quando faço a entrevista clínica percebo, portanto ainda há aqui muita vergonha, muito estigma. E depois outra coisa que nós apercebemos nos nossos resultados é que as mulheres continuam a chegar muito tarde, portanto elas deveriam vir na gravidez, e há um trabalho interessantíssimo que nós temos conseguido fazer quando as mulheres chegam no início da gravidez e quando há aqui uma preparação, porque nós temos intervenções individuais, temos grupos, e os grupos são muito, aliás, ainda há pouco eu dizia, eu perseguia quase a Mona Lisa em 2020, porque eu precisava de implementar um programa e não tinha base, e portanto muito daquilo que eu faço ainda hoje é inspirado, e na altura a Mona Lisa foi aqui de uma generosidade enorme, porque nos ajudou muito a pensar e a estruturar naquilo que ia ser o programa aqui no Hospital de Évora. E realmente isto, os resultados mostram, seja em Coimbra, seja em Évora, seja no Brasil, seja noutro país qualquer, que tem de haver uma intervenção precoce, tem de haver rastreios, e é isso que nós conseguimos aqui com o programa Mater, que também conseguimos que neste momento os rastreios estejam integrados nos cuidados de saúde primários. E os médicos de família podem ativar esses rastreios assim que há uma primeira consulta de vigilância da gravidez, para que a mulher vá recebendo rastreios ao longo da gravidez, e se houver a detecção de algum problema, haja imediatamente um alerta e elas possam ou ser cuidadas pelo seu médico de família, e portanto pelos cuidados primários, ou serem encaminhados para o programa. E cada vez mais é uma coisa que eu também tenho notado, continuam a chegar tarde, mas ainda assim cada vez mais chegam na gravidez, e cada vez mais há uma boa articulação para que as mulheres cheguem mais cedo, para que haja então esta preparação emocional, que é absolutamente essencial, até nestas mulheres, como estava a dizer, que à partida vêm em desvantagem, não é?
1: Okay. Eu quero muito ressaltar a importância da Mater, porque uma coisa é fazer ciência e ela não se tornar uma prática. E o que a Mater fez, o programa que vocês criam, é trazer os dados científicos para assistência, trazendo para as mulheres, na prática, a intervenção necessária. Porque esses dados que apresentei aqui, das validações das escalas, muitos pesquisadores já fizeram. Mas trazer essas escalas para uma utilidade, demonstra um compromisso social em transformar a ciência efetivamente na mudança de vida das pessoas. Então, um sistema que foi criado por vocês aqui no Hospital de Évora precisa ser um exemplo de como traduzir dados científicos para uma assistência mais humanizada, localizada e efetivamente transformando a vida dessas pessoas. Então, usar essas escalas anteriormente para identificar essas situações, disponibilizar de um serviço que acolha e realmente as atenda na sua especificidade, até para verificar se a escala realmente identificou algo que é real ou foi somente uma questão momentânea. Poder ofertar essa escuta acolhedora e clinicamente bem definida modifica completamente a experiência que ela pode ter na experiência de parto e modifica o seu futuro, o futuro da sua relação. Ainda que em muitas identifiquemos que haja de fato ali uma doença mental e que precisa de uma intervenção farmacológica, que bom que pôde ser feita antes desse sofrimento se tornar muito intenso e impeditivo dessa relação, como vimos em algumas situações. E que traga ainda mais de sabor, ainda mais sofrimento, porque sabemos que é cíclico, que as pessoas podem se livrar desse sofrimento, mas é por que precisamos chegar até o fundo do poço para depois sair com tanto esforço, se podemos encurtar esse caminho, se podemos usar uma medicação que vai retirar aquela dor ou suspender aqueles sintomas de forma que ela possa estar livre para se relacionar com as demais pessoas do seu entorno, né? Ou mesmo quando não precisa da medicação, que a intervenção psicoterápica possa ser suficiente para algumas outras e minimizar aquele sofrimento e transformar, dar uma outra significação àquilo que está sendo vivido de uma forma muito mais fluida, muito mais humana, muito mais doce, para que ela possa viver.
0: Sobretudo
1: de fato,
0: quando pensamos que estamos a envolver também os bebés, não é?
1: Sim.
0: A literatura mostra que os filhos de pais com doença mental têm eles próprios muito maior probabilidade de virem a desenvolver doença mental e, portanto, a intervenção nesta área e lá está, começando aqui na preparação para um parto positivo, porque uma experiência de parto negativo está associada, e essa também é muita questão, não é? A experiência de parto negativo poder estar associada a maior probabilidade de doença mental e a doença mental das mães, e claro que não é, eu tenho muito cuidado a dizer isto porque muitas vezes isto traz muita culpa, não é? Uma mulher com doença mental, saber que isto tem influência no desenvolvimento do seu filho, muitas vezes traz culpa, mas é a verdade. Não é? E também é importante haver uma responsabilização e uma noção muito clara que não é indiferente uma mãe no pós-parto estar saudável, não ter doença, seja ela física ou mental, ou estar doente numa doença que pode influenciar coisas tão simples como uma mulher deprimida não se relaciona tanto com o bebê, não canta, não é? Uma mulher deprimida não canta para o seu bebê, não fala com ele com as entoações que muitas das vezes, com entusiasmo, as mães fazem com os seus bebês. E isto é muito importante nesta intervenção que nós fazemos também, não é?
1: E aumenta tudo, né, Tereza? Porque não só não canta, como não tem essa disponibilidade afetiva para o encontro, tem uma piora na sua privação de sono, se sente ainda muito mais cansada, tem todo um sofrimento atrelado à condição da depressão frente ao puerpério, que já é muito intenso, né? Porque o trabalho com o bebê é um trabalho que requer muita disponibilidade física para isso. Então, imagina uma pessoa que não tem essa disponibilidade interna já por uma deficiência da própria depressão, sendo exigida a ter muito mais do que ela teria normalmente, o quanto esse gap entre o que é necessário, o que ela tem a dispor, produz ainda mais de culpa, de dor, de cobranças sociais da família, que muitas vezes não entende esse percurso, esse momento que ela está vivendo. Tudo isso requer muito mais uma atenção, muito mais um cuidado do que qualquer outro momento da vida.
0: Manalisa, nós ficávamos aqui a falar por horas, acho eu. Queria só que falasse um bocadinho, mesmo para terminar, sobre o seu novo livro, que trouxe corpos, vínculos e narrativas, porque eu acho que pode ser aqui um livro também muito interessante, só aqui nestes últimos segundos. Como é que este livro pode também ser aqui útil para uma preparação para o parto mais consciente, mais presente?
1: Neste livro que estamos lançando pela editora Maternarte, ele traz muito esse percurso do cuidado como experiência compartilhada. Então, não é um livro só meu, tenho cinco outras autoras que dividem comigo outros capítulos e que trabalham sobre a questão da psicologia da parentalidade, da perinatalidade, nos diversos aspectos, desde a gravidez trans, de pessoas trans, como a questão do aborto legal, como as equipes percebem, as equipas percebem o aborto legal, quanto o impacto, por exemplo, da parentalidade sobre a conjugalidade, quanto a chegada de um bebê impacta a relação do vínculo do casal, passando também pela questão da violência obstétrica como um agravante na saúde mental materna, e analisando também a questão da qualidade de assistência ao parto durante o período da pandemia. Então, tem uma série de artigos que nós costuramos com esse título, né? Corpos, vínculos e narrativas em diversos aspectos, que pensar a perinatalidade para além da questão apenas do momento do nascimento, mas o quanto isso repercute do ponto de vista subjetivo e das questões da emocionais do sofrimento dessas pessoas envolvidas nesse momento.
0: Claro que sim, muito obrigada. E obrigada também porque já tenho uma cópia que vou com certeza ler. Enfim, mais uma vez ficávamos aqui por horas a falar. Foi um privilégio tê-la neste Mentalizando Podcast. A quem nos está a ouvir, quer através da rádio, quer através das plataformas de streaming, dúvidas, questões que tenham, por favor enviem através das redes sociais ou das próprias plataformas ou aqui para a Rádio Telefonia do Alentejo. Muito obrigada. E a quem está desse lado, vemo-nos no próximo episódio do Mentalizando Podcast.
1: Muito obrigada pelo convite. Foi um prazer estar com todos.

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2: Dez horas e 38 minutos. Bem-vindos então a esta primeira hora das manhãs da telefonia. Primeiro espaço desta primeira hora das manhãs, aqui na telefonia do Alentejo, totalmente preenchido com a rubrica, o podcast da doutora Teresa Reis.
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2: É isso mesmo, são 10 horas e 41 minutos. Vamos para os títulos das notícias regionais com a Ana Pinto e a Joana Cardoso. Bom dia.
9: Bom dia. Sismo de magnitude de 3.7 com epicentro junto a Évora foi sentido esta noite em vários concelhos do Alentejo e não houve registro de danos.
10: O Sustentável lança plataformas digitais para apoiar a agricultura e o turismo no Alentejo.
9: O município de Évora assume gestão da antiga Casa das Sementes para criar um novo espaço dedicado à cultura.
10: Mora convida à descoberta dos sabores autênticos do Alentejo com o novo roteiro gastronómico.
9: E o município de Borba avança com uma requalificação do pavimento do Largo da Fonte das Bicas.
10: Festa e Folk levou as danças do mundo ao coração do Alto Alentejo.
9: E a ligação rodoviária de alta capacidade entre Sines e Beja continua por concluir e sem data definida para a conclusão das obras.
10: O cantor Luís Represas morreu aos 69 anos, vítima de doença prolongada.
9: Voltamos às 11, fique desse lado.
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2: 10 horas e 42 minutos e depois dos títulos das notícias regionais, aqui numa edição da Ana Pinto e da Joana Cardoso. Vamos em frente nesta primeira hora das manhãs da telefonia de hoje. Já já na reta final, a música, como não podia deixar de ser, aqui em homenagem a Luís Represas. Músico que morreu hoje e que nos deixa 50 anos de canções entre a banda Trovante e a solo.

0: É assim que fica então esta música. Estamos a ouvir Luís Represas com o tema da próxima vez. Um dos muitos, ou uma das muitas músicas cantadas e também produzidas por Luís Represas. O músico Luís Represas, que morreu hoje aos 69 anos, dizia que o essencial de um artista é ter-se uma identidade construída em 50 anos de carreira entre o estrovante e em nome próprio, ao lado de dezenas de músicos. Dizia ao Luís Represas que a minha impressão digital, aquilo que me faz ser eu e que me faz ser diferente dos outros, é o fundamental. Isso é o que é o meu barco. O meu barco é esse e é nesse barco que tenho de navegar. E eu que quero e que gosto de navegar. Para celebrar os 50 anos de carreira, Luís Represas tinha anunciado dois concertos para abril de 2027 nos Coliseus de Lisboa e Porto. Em março tinha passado e tinha atuado com o Estrovante em concertos esgotados no Mel Arena em Lisboa e no Pavilhão Rosa Mota no Porto.
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0: Luís Represas, que nasceu em Lisboa em 1956 e pouco antes de completar 20 anos, no verão de 1976, fundou o Estrovante com os amigos e o irmão João Gil, Manuel Faria, Artur Costa e João Represas, e um ano depois saiu o álbum Chão Nosso.

0: Esse disco de estreia assinalou a identidade musical do grupo, fortemente influenciada pela música de cariz popular e tradicional e pelo rock. Trovante era ainda uma mistura de trova, músico ambulante e avante para a frente, no melhor sentido da palavra, como contou Manuel Faria numa biografia da banda publicada em 2003. Os Trovante permaneciam ativos até aos anos... permaneceriam ativos, assim aqui, é, até aos anos 90, até 1990, editando, por exemplo, o Baile do Bosque em 1981, o Cais das Colinas em 1983 e, até hoje, reuniram-se algumas vezes depois, nomeadamente em 99, 2006 e 2017.
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0: Assim, Luís Represas lança-se a solo em 1993 com o álbum Represas, fruto de uma viagem a Cuba, onde foi gravado e onde tocou com vários músicos, entre os quais Pablo Milanés. Pablo Milanés, que também já partiu, morreu em 2022. Com músicas como Fora de Tempo, Neva Sobre a Marginal e Feiticeira, este álbum foi fundamental no seu percurso. Foi um reencontro comigo próprio, como contou a agência Lusa em março passado, quando anunciou os concertos de 2027. Esses dois caminhos no percurso musical contaminaram-se um ao outro, disse Luís Represas. A primeira fase é do aparecimento do Trovante em 1976 e toda essa fase até 1992. A história já foi mais do que contada, está mais do que contada. Fez-se espetáculos, o grupo voltou a juntar-se ao vivo algumas vezes e a última das quais em março deste ano, onde a história se contou mais uma vez. E ainda mais. Desde o final dos Trovante até hoje, vem uma história que, se calhar, não foi tão contada.

mas foi muito vivida. Foi necessário arranjar uma distância em relação ao passado, sem me divorciar do passado, porque o passado faz parte daquilo que sou artisticamente e musicalmente, mas foi preciso encontrar essa distância para não continuar a fazer coisas que fazia antigamente, ou de repente começar-me a baralhar e a perder o meu norte, afirmou Luís Represas. Em 1996, editou Cumplicidades, álbum que contou com a colaboração do pianista Bernard Sassetti. Seguiram-se A Hora do Lobo em 1998, Código Verde em 2000, Reserva Especial em 2001 e Fora de Mão em 2003. Em 2008, voltou a editar um álbum gravado na íntegra em Cuba, Olhos nos Olhos, e em 2011 voltou a juntar-se a João Gil, cúmplice do Estrovante, para um álbum conjunto. Luís Represas e João Gil. Depois editou Cores em 2014, Boa Hora em 2018, distinguido pela Sociedade Portuguesa de Autores, e Miragem em 2024 e ainda vários álbuns.

Da história de Luís Represas faz parte ainda o apoio à independência de Timor-Leste. Foi convidado pelo então Presidente da República, Jorge Sampaio, para acompanhar na visita oficial a Timor-Leste. Mais tarde, seria condecorado com a Medalha da Ordem de Timor-Leste pelo Presidente Taur Matan Ruak. Em 2005, foi igualmente distinguido pelo Estado português com a Ordem de Mérito, grau de comendador, assim é que é. A agência que representa Luís Represas colaborou com Fausto Bordal Dias, José Afonso, Carlos do Carmo, Bernardo Sassetti, Pablo Milanês, Ivan Lins, Martinho da Vila, Simone, Jorge Palma, Phil Collins, Compay Secundo, Gilberto Gil e Carlinhos Brown, entre muitos outros músicos. Esta é a agência que representou Luís Represas. Ao longo da vida, Luís Represas também enverdou pela restauração, tendo liderado a gestão de um restaurante em Lisboa e editou o livro infantil A Coragem de Tição e apresentou o programa na televisão Língua Mãe.

A música Sinais do Estrovante, aqui na voz de Luís Represas. Vamos em frente e vamos fechar com esta pequena homenagem a Luís Represas, esta primeira hora das manhãs da telefonia. Luís Represas e Pablo Milanês, com o tema Feiticeira. Para fechar esta primeira hora das manhãs, eu vou sair, volto depois das 11, depois das notícias regionais, com a edição de Ana Pinto e Joana Cardoso.

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1: São 11 horas.
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2: Bom dia, um sismo de magnitude de 3.7 foi sentido a 1h22 desta quarta-feira em Évora e em vários concelhos do Alentejo. O epicentro localizou-se a cerca de 10 km a sul-sudeste da cidade e, segundo o Instituto Português do Mar e da Atmosfera, o abalo foi registado pelas estações da rede sísmica do continente e não há registro de danos pessoais ou materiais.
3: O projeto Alqueva Sustentável apresentou duas novas plataformas digitais para apoiar a cultura, para apoiar a agricultura e o turismo na região. As ferramentas ajudam os agricultores na gestão dos recursos e permitem às empresas turísticas avaliar e melhorar as suas práticas de sustentabilidade. A iniciativa é promovida pela EDIA e financiada pelo Programa Alentejo 2030.
2: O município de Évora assumiu a gestão da antiga Casa das Sementes, um edifício do Estado, que a autarquia pretende converter num novo espaço dedicado à cultura. O plano de utilização do imóvel está em fase final de preparação e será apresentado numa fase posterior.
3: Mora lançou um novo roteiro gastronómico para dar a conhecer os sabores tradicionais do concelho. A iniciativa destaca restaurantes, produtos locais e pratos típicos da região, com o objetivo de promover a gastronomia alentejana e atrair mais visitantes ao longo de todo o ano.
2: O município de Borba está a avançar com a requalificação do pavimento do Largo da Fonte das Bicas, uma intervenção destinada a melhorar as condições de utilização do espaço público. Os trabalhos incluem a substituição do piso degradado, contribuindo para a conservação e valorização do Largo.
3: O Festifolk voltou a animar o concelho de Ponte do Tesouro com grupos de folclore de vários países. O festival reuniu centenas de participantes e proporcionou vários espetáculos de música e dança, promovendo o intercâmbio cultural e a valorização das tradições. A gala de encerramento marcou o fim de mais uma edição do evento.
2: A ligação rodoviária de alta capacidade entre Sines e Beja continua incompleta, uma situação que preocupa as empresas da região e continua a limitar o transporte de mercadorias entre o litoral e o interior alentejano. Apesar de ser considerada uma infraestrutura estratégica para o desenvolvimento económico do Alentejo e para o crescimento do Porto de Sines, a obra continua sem uma data definida para a sua conclusão.
3: E Portugal acordou hoje com a notícia da morte do cantor e compositor Luís Represas, aos 69 anos. Fundador do Estrovante e autor de uma carreira a solo de sucesso, deixa um legado marcante na música portuguesa. A notícia motivou várias homenagens de artistas e entidades culturais.
2: Estas foram as notícias de hoje. Obrigada por estar desse lado.
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1: Olá, bom dia, são 11 horas e 5 minutos. Bem-vindos então a esta segunda e última hora das manhãs da telefonia. Continuamos ainda por aqui com a música de Luís Represas e também dos Trovantes. Para abrir, vamos passar à última música do Trovante, que tem a ver precisamente com Luís Represas, ele que faleceu hoje aos 69 anos. Uma das músicas mais emblemáticas do Trovante e também de Luís Represas, Balada das Sete Saias.

A música do Estrovante, Balada das Sete Saias, com destaque aqui para a voz de Luís Represas. Onze horas e nove minutos, vamos em frente nesta segunda e última hora das manhãs da telefonia, aqui nos 103.2 do seu FM. 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Vamos conferir o estado do tempo para hoje. Céu pouco nublado ou limpo, apresentando períodos de maior nebulosidade até o início da manhã. Vento em geral fraco, soprando fraco a moderado de noroeste durante a tarde. Tempozinho quente para hoje. As previsões para as três principais cidades do Alentejo para esta quarta-feira, dia 22 de julho. Évora, 35 de máxima, 16 de mínima. Beja, 34 de máxima, 16 de mínima. E ainda Porto Alegre, 33 graus de máxima, 17 graus de temperatura mínima. Vamos em frente com a música. Isto quando são 11 horas e 10 minutos. A música é mesmo dos Delfins, com esta velhinha Baía de Cascais.

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2: 11 horas e 15 minutos, está na hora de irmos à nossa revista de imprensa regional. Os títulos que fazem notícia no Jornal Diário do Sul de hoje. Vamos à primeira página do Jornal Diário do Sul de hoje, que tem como notícia de destaque: vamos lixar o lixo. Passou por Évora, ação de sensibilização da Agência Portuguesa do Ambiente. Ainda na primeira página do Jornal Diário do Sul, tem três fotografias de um cãozinho, um coelhinho e um gatinho. A legenda para o cãozinho é a seguinte: amar não é um luxo. Atenção a isto. Para o coelhinho, a legenda é tratar não é um luxo. E para o gatinho, a legenda é cuidar não é um luxo. Toma atenção e interiorize. Ter animais não deve ser um luxo. E continuamos ainda na primeira página do Jornal Diário do Sul de hoje, com chamada para a página 6, em Alcáçovas, Fernando Daniel, Carrilhão Lusitanos e em Casa da Malha animam Feira do Chocalho 2026. Decorre de 24 a 26 de julho, no Largo da Gamita. E também na página 1 do Jornal Diário do Sul, com chamada para a página 3, na Cultura, linha de encontro já reuniu 100 participantes do setor da cultura em programa de capacitação de Évora 27, promovido pela CIMAC. E também na primeira página do Jornal Diário do Sul, título com chamada para a última página: Festival é Live. Évora regressa em 2027 com Resistência e Luís Trigacheiro no cartaz.

E continuamos por aqui, passando já para a página por aqui, nesta nossa revista de imprensa regional, os títulos que fazem notícia no Jornal Diário do Sul de hoje. Passamos para a página 2, a ação de sensibilização da Agência Portuguesa do Ambiente, Vamos Lixar o Lixo, passou por Évora. Évora acolheu uma ação de sensibilização da Agência Portuguesa do Ambiente, APA, com o mote Vamos Lixar o Lixo. Entre os dias 17 e 19 deste mês, o caminhão itinerante Roadshow esteve no Recinto Zambrás para alertar para a urgência de separar o lixo durante as férias de verão. Segundo a APA, este é o período em que os portugueses produzem mais lixo, explicando que neste Roadshow as comunidades são convidadas a refletirem sobre a importância da separação dos resíduos que produzem nas suas casas. A mesma fonte disse também que

Um dos assuntos focados na campanha é o facto de, no verão, as pessoas estarem menos predispostas a ter mensagens, a ter a mensagem de separação dos resíduos na sua cabeça, daí o roadshow a ser feito nesta altura. Ainda na página 3 do Jornal de Arte Sul de hoje, pode ler aqui sobre a ASAI, que suspende 183 estabelecimentos no combate ao exercício de atividade ilegal no setor da restauração. Atividade esta que tem o nome de Operação Mesa Limpa.

E passamos para a página 3 do Jornal de Arte Sul de hoje, onde pode ler a habitual nota do dia de Manuel Madeira Pissarra, hoje sobre o tema A Universidade de Évora e a China na Cultura. Também na página 3 do Jornal de Arte Sul pode ler ainda a linha de encontro, já reuniu 100 participantes do setor cultural em programa de capacitação de Évora 27, promovido pela CIMAC. Ao longo dos últimos 5 meses, a iniciativa tem juntado profissionais e agentes culturais de toda a região e do país, num ciclo de sessões dedicado a temas essenciais para o desenvolvimento da atividade cultural. Esta é uma notícia que pode ler também na página 3 do Jornal Diário do Sul. 27º ciclo de concertos, músicas e outras artes nos claustros, recital de poesia e guitarra. A Associação Eborai Música realiza no mês de julho o 27º ciclo de concertos, músicas e outras artes nos claustros. Este evento é marcado pela originalidade, uma vez que o seu objetivo, assim é que é articular a música com diferentes formas de expressão artística. A organização está a cargo da Associação Eborai Música, a estrutura financiada pelo Ministério da Cultura de Gartos.

E passamos para os títulos da quarta página do Jornal de Arte Sul de hoje. As palavras fotografadas de António Carrapato. Também ainda publicitação na empresa dos fundos europeus garante a transparência. A transparência e defende a democracia. Isto é a opinião de um leitor ou de alguém que se intitula AID. E a nível regional, como todo o jornal, basicamente, pode ler ainda na quarta página do Jornal de Arte Sul o título Modernização das Paragens do Serviço Público de Transporte de Passageiros no Alentejo Central e instalações de uma unidade local de formação descentralizada, o LDF, da Escola Nacional de Bombeiros. Passamos para a página 5 do Jornal Diário do Sul de hoje. Petição da OMV já recolheu mais de 3.500 assinaturas. Cá está as três fotografias que eu falava aqui há pouco de um cãozinho, um coelhinho e um gatinho. Tem a ver com esta petição da OMV que, segundo está aqui nesta notícia, que pode ler na página 5, a petição está disponível em http://campanhaiva.omv.pt. Vou repetir, campanhaiva.omv.pt. E pode participar também, se quiser, nesta campanha a favor dos animais, que diz aqui no cão que amar não é um luxo, tratar não é um luxo e cuidar não é um luxo.

E vamos em frente para a página 6 do Jornal de Arte Sul de hoje, onde pode ler que em Alcáçovas, Fernando Daniel, Carrião Lusitanos e em Casa da Amália animam a Feira do Chocalho de 2026.

Emanuel Fernando Daniel, Carrilhão Lusitanos e Em Casa da Amália são os principais nomes do cartaz da Feira do Chocalho 2026, que decorre de 24 a 26 de julho no Largo da Gamita, em Alcáçovas. O certame reúne cerca de 50 expositores de vários setores de atividade e apresenta um programa recheado que alia música, tradição, artesanato, gastronomia e atividades equestres. O habitual, logicamente. A Feira de Chocalho 2026 é organizada pelo município de Viana do Alentejo e pela Junta de Freguesia de Alcáçovas em parceria com associações locais e com o apoio da Entidade Regional de Turismo do Alentejo e Ribatejo.

0: E já vai longa esta revista de imprensa regional. Vamos fechar para... Vamos já correr e sair desta revista de imprensa com a última página do Jornal de Arte Sul de hoje. É Live Évora, regressa em 2027 com Resistência e Luís Trigacha no cartaz. Ainda em Évora, Rede de Burlões, detida em Elvas, fortalezas candidatas a património mundial. Em Serpa, dois detidos e um menor identificados por furto de palha. Ainda suspeitos de furto na Igreja Matriz de Reguengos de Monsaraz, detidos pela Guarda Nacional Republicana. E em Porto Alegre, PSP deteve seis pessoas em operação de combate à contrafação. E assim, chegamos até ao final desta nossa revista de imprensa de hoje. Uma revista longa, mas sempre útil. Do Jornal Diário do Sul.
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0: E são 11 horas e 26 minutos. Continuamos por aqui nesta segunda e última hora das manhãs. Mais música. Vamos para o Miguel Araújo e este Dona Laura.

Mais música nesta segunda hora das manhãs da telefonia. Depois do Miguel Araújo com o tema Dona Laura, vamos em frente com os Alcolemia e este Não Sei Se Mereço. 11 horas e 30 minutos.

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1: 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São 11 horas e 37 minutos e está na hora de irmos até à sala de situação da Guarda Nacional Republicana, onde estará provavelmente, ou quase de certeza, o segundo sargento Rui Beijinho para nos dar as ocorrências do dia de ontem no Conselho de Évora. Muito bom dia.
2: Bom dia, senhores ouvintes. Fala-vos o segundo sargento Rui Beijinho da sala de situação do Comando Territorial da Guarda Nacional Republicana Évora para vos informar acerca da atividade operacional desenvolvida no dia 21 de julho de 2026. Na área de responsabilidade deste comando, ocorreram 5 acidentes de viação, sendo 2 colisões, 2 despistes e 1 atropelamento, do qual resultaram 3 feridos leves. No âmbito da criminalidade, foram registradas 11 ocorrências, sendo 7 crimes contra as pessoas e 4 crimes contra o património. No âmbito do contorno nacional, registramos 59 infrações relativas à legislação rodoviária e 1 infração relativa à legislação ambiental. Mantendo as operações direcionadas à prevenção da floresta e ao controle do mato da madeira do pinheiro, no policiamento intensivo cheiro, sensibilização da problemática dos afogamentos, incidência nos exames escolares, uma pressão com incidência na sensibilização para a necessidade de adoção de comportamentos de autoproteção no seio escolar, uma pressão com incidência na segurança de residências no Porto de Verneio, Verão Seguro e Campo Seguro. Por hoje é tudo, salvo a situação do Comando Territorial de Évora e restante efetivo destas unidades. Desejo a todos vós um ótimo dia.
1: Um ótimo dia também para a sala de situação da Guarda Nacional Republicana, especialmente para o sargento, ou segundo sargento, Rui Beijinho, ele que nos esteve aqui a dar as ocorrências de ontem no Conselho de Évora. 11 horas 30 e 8 minutos, entramos na reta final destas manhãs da telefonia de hoje. Vamos em frente com a música, João Portugal e Sonho Teu.

0: E faltam 15 minutos para o meio-dia. A música de Edmundo Inácio, este Com Quem Será Que a Maria Se Vai Casar. Esta é a segunda hora das manhãs aqui no 103.2 do seu FM. Está na hora, já a seguir, de irmos ao contacto com o Dr. Bravo Nico na rubrica Ao Sul.
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0: É isso mesmo, a opinião do Dr. Bravo Nico. Bom dia.
2: Muito bom dia, Manuel Aranha. Como é que está? Como é que estão todos aí pela RTA?
0: Por aqui está tudo a andar, está tudo bem, muito obrigado.
2: Ainda não estão de férias, como é que é isso?
0: Ainda não. Eu vou estar proximamente.
2: Ah, estás muito bem. São merecidas,
0: sim senhor.
2: Muito bem.
0: E as suas? Agora, já foram?
2: Olha, as minhas, não vão ser em agosto, ainda estou a trabalhar. Mesmo até ao final de julho. E espero em agosto descansar ali uns 15 dias para ver se recupera aí o fogo para o novo ano que está a aproximar.
0: Claro, recarregar baterias. Sim senhor, o que é que temos para hoje, doutor?
2: Olha, não tem muito a ver com baterias, mas quase. É um assunto que talvez tenha passado despercebido aos nossos ouvintes, mas que é muito importante, na minha opinião, para o nosso país. E que tem a ver, sabe pelo que, Manuel Aranha, com a refinaria de Sines. Não sei se as pessoas têm acompanhado as notícias, mas o que se tem passado é o seguinte. A nossa empresa de petróleos, a Petrogal Galp, que é uma empresa privada, já foi pública, mas hoje é privada, tinha, até há alguns anos atrás, duas refinarias em Portugal. A refinaria de Sines e a refinaria de Matosinhos. As refinarias, para quem não sabe, são as fábricas, as unidades industriais onde se faz a refinação do petróleo bruto e se faz a produção de gasolina, de gasóleo e de outros subprodutos do petróleo. São unidades extraordinariamente importantes para a independência e para a autonomia dos países. Porque se não tivermos nenhuma refinaria a funcionar, nós ficamos completamente dependentes de países externos para abastecer o nosso mercado de combustíveis, em particular de gás óleo e de gasolina. E então o que é que se passou nos últimos anos, Manuel Aranha? O que se passou foi que a Galp, por decisão, digamos, da empresa, decidiu encerrar a refinaria de Matosinhos, está fechada, e concentrou em Sines todo o seu processo de refinação. Portanto, hoje, em Portugal, só se produz gasolina e gás óleo em Sines. E também o jet fuel, que é o combustível dos aviões, etc. E, portanto, está tudo concentrado em Sines e, na altura, foi uma decisão da empresa no sentido de racionalizar os seus investimentos, concentrar os seus trabalhadores, etc, etc, etc. Tudo bem. Manteve-se em Portugal, a coisa estava cá e mantém-se cá. O que se passa agora, Manuel Aranha, é que a empresa Galp está num processo de fusão com a espanhola Moeve, que é a antiga Cepsa. Nós aqui em Évora não temos, penso eu, nenhuma bomba da Moeve, mas há muitas pelo país. É uma grande empresa espanhola, multinacional, e, digamos, estão neste momento a decorrer conversações para haver uma espécie de fusão entre a Galp e a Moeve para construírem, no fundo, uma grande companhia de dimensão ibérica, de dimensão europeia, para operarem em toda a Península Ibérica e não só. E está tudo certo. O que pode haver aqui de problemático é que pode existir ali uma decisão estratégica desta mega empresa, no sentido de desativar a refinaria de Sines, uma vez que a Moeve tem outras refinarias em Espanha. E, portanto, pode haver redundância de refinação e pode haver uma decisão qualquer que seja dirigida no sentido de desativar e descontinuar a refinação em Sines. Ora, isso é gravíssimo para o nosso país. É gravíssimo porquê? Porque isso retirava de Portugal a nossa autonomia de produção de combustível e nós ficávamos completamente nas mãos de estrangeiros, em particular dos espanhóis, que, digamos, são nossos amigos, mas numa altura de crise não nos vão certamente socorrer se tiverem que abastecer primeiro o seu próprio consumidor, digamos assim. E, portanto, estamos aqui perante uma situação que tem a ver com a independência do país, do ponto de vista energético, e com a nossa capacidade de termos autonomia e autodeterminação na produção da nossa própria energia. Portanto, não é uma coisa que diga só respeito à Galp.

0: é uma coisa que diz respeito ao governo de Portugal. E eu deixo aqui o meu alerta, muito pequenino naturalmente aqui na Rádio Telefonia, mas deixo-o aqui, porque eu penso que é nestes momentos que o nosso governo, o governo da República, tem que atuar e tem que dizer não, não pode ser. Nós não podemos correr o risco de ver encerrada a refinaria de Sines e de ficarmos completamente nas mãos de empresas externas para abastecer todo o nosso, digamos, o nosso povo, do ponto de vista dos combustíveis para os automóveis, para os aviões, para tudo o que nós consumimos. Isto é muitíssimo importante. Eu não sei se o governo está atento a isso ou se não está, mas nós temos que alertar. Porque, por exemplo, e para terminar, no Reino Unido, Manuel Aranha, tomou ontem posse um novo primeiro-ministro. E as ideias do novo primeiro-ministro da Inglaterra é nacionalizar algumas das grandes empresas estratégicas do país.
1: E buscar e alguns dos anéis que se tinham perdido.
0: Ora, nem mais, nem mais. E nós perdemos a EDP para os chineses. Estamos nas mãos dos chineses no que diz respeito à produção de energia. Sim. Perdemos a REN para o estrangeiro. Portanto, o transporte de energia elétrica e de gás está na mão de empresas que têm maioria chinesa. E vamos perder a Galp para, digamos, para esta mega empresa que vai ficar naturalmente com capital maioritariamente espanhol. Já perdemos os bancos quase todos, com exceção da Caixa Geral de Depósitos do Banco Millennium e da Caixa de Crédito Agrícola. O resto dos bancos está tudo nas mãos espanhóis. Eu acho que alguém tem que dizer chega a isto, né? Não estou a falar do partido chega, estou a falar de quem governa o país, que é o nosso governo da República, porque isso é extraordinariamente perigoso. Porque se fosse ao contrário, Manuel Aranha, se isto fosse ao contrário e estivéssemos a falar de encerrar a última refinaria de Espanha para a Espanha ficar dependente de Portugal, sabe o que é que eles faziam? Toda a gente sabe, não é?
1: Claro.
0: Não deixavam fazer isto. Manuel Aranha, um grande abraço para si, boas férias, nós nos vimos até lá, e para os nossos ouvintes também um grande abraço.
1: Um grande abraço também para si e boas férias. Obrigado. Também. E foi esta então a opinião de Bravo Nico aqui nas Manhãs da Telefonia na Rubrica ao Sul. 11 horas 51 minutos.
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1: E depois da rubrica ao Sul, com o seu comentador habitual aqui às quartas-feiras, nas Manhãs da Telefonia, o Dr. Bravo Nico, vamos em frente com música. Para o ímpar, e o tema Tanta Gente, o Zé Burenses para o ímpar. Entretanto, e antes de lá irmos, antes de irmos ouvir os para o ímpar, vamos então conferir aqui mais uma vez o estado do tempo para hoje, tempo quentinho para hoje. Céu pouco nublado ao limpo, apresentando períodos de maior nebulosidade até ao início da manhã, vento em geral fraco. Temperaturas previstas para as três principais cidades do Alentejo para hoje, para Évora 35, para Beja 34 e para Porto Alegre 33 graus de temperatura máxima.

TAFM. E assim estamos quase no final, mesmo no finalzinho desta segunda hora das manhãs da telefonia, aqui nos 103.2 do seu FM. Vamos em frente e quase para fechar, mais uma música, Filipa Vieira, que nos manda aqui, ou manda alguém, vai dar banho ao cão.

11:58, está na hora de fecharmos aqui esta segunda e última hora das manhãs. Vamos sair com mais uma homenagem ao Luís Represas, um dos temas mais emblemáticos do Trovante e também do Luís Represas. Luís Represas, que infelizmente morreu hoje aos 69 anos. Eu vou sair, prometo voltar amanhã entre as 10 e o meio-dia. Até lá, um bom resto de dia para todos.

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2: Títulos do Jornal do Meio-Dia.
3: Uma das nossas maiores referências é assim que António José Seguro e Luís Montenegro recordam Luís Represas, que morreu hoje aos 69 anos. Neste jornal recuperamos o trajeto do artista, cujo velório se vai realizar a partir de amanhã na Basílica da Estrela, em Lisboa. A Ministra da Saúde garante que há macas suficientes para os doentes dos hospitais do Algarve, mas Ana Paula Martins admite que é necessário melhorar os tempos de resposta da triagem, porque há macas que ficam retidas. A Federação de Bombeiros do Algarve tem uma opinião diferente, assegura que há mesmo falta de macas, principalmente no Hospital de Faro. A Direção-Geral de Reinserção e Serviços Prisionais e o Infarmed confirmam que estão a investigar a alegada compra irregular de medicamentos por parte do estabelecimento prisional de Custóias.
2: As notícias com edição de João Vasco.
3: Morreu Luís Represas, a voz que imortalizou temas como 125 Azul, perdidamente ou Ai Timor, faleceu na última madrugada, aos 69 anos, vítima de doença prolongada. Luís Represas ia assinalar em breve 50 anos de carreira a solo e com o Estrovante, um percurso, Cláudia Aguiar Rodrigues, que fica gravado na história da música portuguesa.
4: Luís Represas foi o rosto e o fundador do Estrovante, banda que a partir do final da década de 70 renovou a música de inspiração tradicional e deixou temas que atravessaram gerações como Perdidamente, 125 Azul ou Saudade.
5: Foi, sem mais nem menos, um dia solene a 125 Azul.
4: Depois da separação do Estrovante, em 1992, construiu uma carreira a solo, editou vários álbuns e colaborou com artistas portugueses e também brasileiros. Este ano celebraria os 50 anos de carreira, com concertos de reunião do Estrovante e espetáculos em nome próprio. Trabalhou com José Afonso, Carlos do Carmo, Bernardo Sassetti, Pablo Milanés, Phil Collins, entre tantos outros. Na sequência da luta pela causa timorense, foi convidado pelo presidente Jorge Sampaio para o acompanhar na visita oficial a Timor-Leste. Mais tarde, seria condecorado com a Medalha da Ordem de Timor-Leste pelo presidente Taur Matan Ruak. Em 2005, foi distinguido pelo Estado português com a Ordem de Mérito Grau de Comendador. Com incursões criativas noutras áreas, em 2010, edita o livro infantil A Coragem de Tição, incluído no Plano Nacional de Leitura. Em 2019, a direção da Sociedade Portuguesa de Autores atribuiu a Luís Represas o Prémio Pedro Osório pelo disco Boa Hora.
5: Curiosamente estou por mim pensando onde isto me vai levar.
3: O Presidente da República reagiu à morte de Luís Represas numa longa mensagem publicada na página da Presidência na internet. António José Seguro começa por dizer, Oriana Barcelos, que há vozes que não pertencem apenas a quem as canta.
6: São vozes que pertencem ao tempo, à memória e ao coração de um povo. É assim que o Presidente da República recorda a voz de Luís Represas. António José Seguro fala de alguém que lhe era próximo, diz que perdeu um amigo, um cantor que soube transformar nostalgia em esperança, simplicidade em beleza, em canções capazes de vencer o tempo. Para o Presidente português, a música de Luís Represas pertence à eternidade, porque para ele o cantor é um dos maiores do país. O Presidente da República deixa um agradecimento nesta nota de condolências, cumprimenta a família, os amigos, os outros membros do Estrovante e diz que chora, António José Seguro, a morte do amigo. Saudades do futuro, Luís, talvez um dia te encontre. Termina assim a mensagem do Presidente da República na morte de Luís Represas.
3: Partiu o homem, ficou a voz, diz o Presidente da República. O Primeiro-Ministro descreve Luís Represas como uma das maiores referências musicais em Portugal. Numa publicação na rede social X, Luís Montenegro fala numa perda para o país e para a cultura, mas escreve o Primeiro-Ministro, o legado de Luís Represas vai permanecer tão contagiante como numa vida cheia de sede de infinito, numa referência ao tema Perdidamente. A Ministra da Cultura, Margarida Balseiro Lopes, ouvida na emissão especial da Rádio Pública dedicada a Luís Represas, lamentou o que diz ser uma grande perda para o país.
7: Luís Represas pertence provavelmente a um grupo muito restrito de artistas cuja influência ultrapassa em larga escala aquilo que foi o sucesso das suas canções. o legado que nos deixa no dia de hoje mede-se, obviamente, pela dimensão da sua obra, pela marca do Estrovante, pela longevidade e pela consistência da sua carreira, e fazia este ano precisamente 50 anos, e pela ligação duradoura que soube criar, e eu ouvia com atenção agora aquilo que passava na emissão, a relação duradoura que soube criar com várias gerações de artistas, desde os mais antigos e consagrados às novas gerações, e portanto a música e a cultura portuguesa ficam muito mais pobres hoje.
3: O testemunho de Margarida Balseiro Lopes, Ministra da Cultura, sobre Luís Represas. António Manuel Ribeiro, do UHF, recorda os momentos que viveu em conjunto com Represas desde os anos 70. Ele não esconde o choque com a notícia que recebeu esta manhã.
1: Sei lá, é um choque, é um muro no estômago, se quiser, é um companheiro das cantigas, das canções, de muita aventura que nós tivemos, naquele princípio em que tudo nos faltava. E não estava-me a lembrar que às vezes os palcos eram atrelados de tratores e o fumo que vinha era das bifanas que se assavam ao lado. Estamos a falar no princípio disto tudo, logo nos finais de 70. É disso que eu me lembro.
3: António Manuel Ribeiro, sobre Luís Represas, que morreu hoje aos 69 anos, vítima de doença prolongada. O velório do músico começa amanhã à tarde na Basílica da Estrela, em Lisboa. O funeral realiza-se na próxima sexta-feira, às 3 da tarde. Há ou não macas suficientes para os doentes dos dois principais hospitais do Algarve? A Federação de Bombeiros da Região e a Comunidade Intermunicipal do Algarve consideram que não existem macas suficientes. A Ministra da Saúde diz que sim. Vamos por partes. A Federação de Bombeiros e a Comunidade Intermunicipal do Algarve emitiram esta manhã um comunicado onde referem que a crescente retenção de ambulâncias dos bombeiros nas urgências dos hospitais do Algarve está a comprometer de forma grave a capacidade de resposta da emergência pré-hospitalar em toda a região algarvia. Steven Piedade, da Federação de Bombeiros do Algarve, relata o que está a passar com o socorro no Algarve, na região do Algarve.
8: Porque o que está contratualizado é o posto de emergência médica sai para socorrer a pessoa, transporta a pessoa para o hospital e neste momento, tanto o hospital tem que ter condições para receber o doente. E depois a ambulância segue, volta ao quartel para ficar disponível outra vez para socorrer outra pessoa. É isso o normal. O anormal é o que está a acontecer agora neste momento. A ambulância chega lá, não há macas e fica a maca retida. Já temos tido ambulâncias que ficaram retidas 8 horas. E já houve duas ou três situações, uma mais grave aqui em Faro, em que um cidadão teve 2 horas e meia na via pública à espera de um meio que não havia. Em Faro já houve dias em que tivemos 7 ou 8 ambulâncias retidas. Em Portimão também o mesmo número. Em Portimão não acontece tanto porque o Corpo de Bombeiros de Portimão tem muitas ambulâncias.
3: A Federação de Bombeiros do Algarve espera que a situação se resolva, sob pena de poder acontecer um óbito na via pública por falta de disponibilidade de meios de socorro. Confrontada esta manhã com este comunicado, a ministra Ana Paula Martins garantiu que há macas suficientes para os doentes dos hospitais desta região, mas admitiu que é necessário melhorar os tempos de resposta na triagem hospitalar.
9: Este comunicado, que eu não li, mas que acabei de ser informada que foi feito, aquilo que nos convoca, obviamente, é que tínhamos, a Direção Executiva trabalha com o INEM e com o LIS, no sentido de garantir que estes minutos de que eu vos falei, 30, 45 minutos, sejam cada vez menores. Ou seja, consigamos despachar, se me permitem, é mesmo este o termo que usamos, fazer o despacho da triagem rapidamente, porque, eu vou voltar a repetir, não é falta de macas.
3: A garantia da ministra Ana Paula Martins em declarações aos jornalistas à margem de uma iniciativa em Lisboa, uma conferência que está a decorrer no Parlamento sobre a doença de Alzheimer. O estabelecimento prisional de Custóia está a ser investigado pela Direção-Geral de Reinserção e Serviços Prisionais e pelo Infarmed, devido à alegada compra irregular de medicamentos. De acordo com o Jornal Expresso, a prisão de Custóias comprou medicamentos numa farmácia local durante mais de 4 anos, no Amaral, sem que as compras tivessem cobertas por um contrato público.
10: Em causa, conta o Expresso, estão acumulados dezenas de milhares de euros em medicamentos entregues à prisão de Custóias ao longo do tempo e que aguardam por receitas em nome dos presos do estabelecimento para que possam ser acionadas as comparticipações do Serviço Nacional de Saúde. Houve, no entanto, médicos a recusar fazê-lo, dizem tratar-se de uma prática irregular. Conta ao jornal que as regras ditam que as farmácias das prisões têm de abastecer-se de medicação através do Hospital Prisional de São João de Deus, em Caxias. No entanto, há relatos de que o sistema, na prática, não tem funcionado devido também à falta de medicamentos enviados por Caxias. Várias fontes, ouvidas pelo Expresso, que pedem anonimato, contam que os medicamentos comprados em grande volume e guardados sem identificação da pessoa a que se destinam, não permite garantir que sejam administrados pelas equipas de enfermagem apenas à pessoa cujo nome figura na receita. As mesmas fontes descrevem ainda que os medicamentos provenientes de Caxias ou da farmácia comunitária são armazenados da mesma forma, as caixas não têm identificação dos doentes e são guardadas todas juntas.
3: Antena 1 já questionou a Procuradoria-Geral da República para perceber se vai ser aberto um inquérito por causa deste caso. Aguardamos resposta. A DECO está a receber dezenas de reclamações de consumidores afetados pelas falhas no abastecimento de água em Almada. Os consumidores receberam faturas com a cobrança integral da tarifa fixa ou tarifa de disponibilidade. Ora, a DECO entende que os consumidores não devem ser duplamente penalizados pela ausência de água e pela cobrança integral desta tarifa. Ingrid Pereira, da Associação de Defesa do Consumidor, aconselha a quem recebeu a fatura a apresentar uma reclamação junto dos serviços municipalizados de água e saneamento de Almada.
11: Efetivamente, a cobrança integral dessa tarifa de disponibilidade, uma vez que tiveram diversas falhas no serviço, e que reclamem também a compensação a que têm direito pelas falhas no abastecimento. Isto porque estas compensações não são automáticas, os consumidores têm direito a ser compensados, mas elas não são automáticas, dependem da apresentação de uma reclamação escrita e depois são pagas no prazo de 120 dias através das faturas. E, portanto, os consumidores devem reclamar não só a cobrança integral dessa tarifa de disponibilidade do serviço, para que seja então corrigida a fatura, e devem reclamar a compensação a que têm direito pelas falhas que ocorreram no abastecimento de água.
3: O que deve ser feito pelos consumidores que estão nesta situação, relatada aqui por Ingrid Pereira, da DECO, a Associação para a Defesa do Consumidor, defende que os prazos das faturas devem ser alargados e não devem ser feitos cortes caso os consumidores paguem ou não a fatura de água em Almada. A Santa Casa da Misericórdia de Lisboa pode vir a criar um mecanismo de autoexclusão para a raspadinha, um jogo que afeta cerca de 100 mil adultos em Portugal, 30 mil de forma patológica, de acordo com um estudo da Universidade do Minho. O assunto foi debatido esta manhã aqui na Antena 1, no programa Consulta Pública. Cátia Candeias, da equipa Jogo Responsável dos Jogos Santa Casa, diz que essa autoexclusão já tem vindo a ser pedida por jogadores. A Santa Casa está agora a ponderar avançar com a medida.
12: A preocupação da raspadinha e na franja das pessoas com mais idade é muito preocupante. A autoexclusão será um mecanismo muito válido, poderá não evitar por completo, porque essas pessoas poderão ter aqui outros mecanismos de acesso a jogos, comprar através de outrem, por exemplo.
13: Mas admito que no futuro possa haver um mecanismo de autoexclusão para a raspadinha?
12: Poderá ser esse o caminho. Não lhe consigo dizer que neste momento é o que está em decisão estratégica, mas realmente poderá ser esse um dos caminhos, porque é algo que os nossos consumidores também nos trazem como preocupação.
13: Portanto, já tem havido apostadores a tomar a iniciativa de pedir para não jogar na raspadinha?
12: Sim.
3: A revelação feita por Cátia Candeias, da equipa de jogo responsável dos Jogos Santa Casa. Ela foi aqui entrevistada por Frederico Moreno no programa Consulta Pública de hoje, que esteve a debater o tema dos jogos. A Santa Casa da Misericórdia de Lisboa pode vir a criar então um mecanismo de autoexclusão para a raspadinha, porque certos apostadores têm pedido para serem impedidos de comprar raspadinhas.
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1: São 13 horas.
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1: São 14 horas.
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1: São 15 horas.
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1: São 16 horas.
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Olá, olá, então, viva, aqui estou eu, Rui Cardoso, com mais uma emissão do teu Legendado em Português. É isso tudo, mais duas horas de música da expressão portuguesa, aqui a fazer-nos companhia na vossa rádio, sempre com muita música, boa disposição, alegria e diversão, mas muita música da expressão portuguesa e as nossas rúbricas habituais. Vamos então à música, vamos a mais duas horas de Legendado em Português e obrigado pela vossa companhia.

Já damos então assim o arranque a mais uma emissão do Legendado em Português. É o encontro marcado todas as semanas aqui na vossa rádio, seja através do FM ou através da internet. O importante é estarmos juntinhos. E estamos juntinhos também pelo WhatsApp 967-505-645. Temos, por exemplo, aqui o Vítor de Peniche, que diz que, Rui, mais uma emissão a passar no instante. A playlist de hoje está mesmo muito bem alinhada. Ainda agora começaram as primeiras musiquinhas a rodar por aqui, mas o Vítor fez questão de nos dar já um alô através do 967-505-645 e também podes fazer o mesmo através do nosso WhatsApp. Vamos em frente, porque atrás vem sempre gente.

0: agora é o momento de ficarmos com um minuto de saúde, assim muito rapidamente a passar por aqui na primeira hora do Legendado em Português.
1: Está no ar o Minuto de Saúde aqui na tua rádio. A palavra obesidade aparece muitas vezes, mas nem sempre é bem compreendida. Não é só uma questão de peso ou de aparência. É uma condição de saúde que aumenta o risco de várias doenças. A obesidade acontece quando há um excesso de gordura acumulada no corpo, o que pode afetar o funcionamento de órgãos e aumentar a probabilidade de diabetes, hipertensão, colesterol alto e até alguns tipos de cancro. Mais do que se pesar, importa cuidar do corpo de forma equilibrada. Alimentação saudável, atividade física e descanso fazem toda a diferença.
0: Passou assim num ápice este minutinho de saúde aqui, sempre também a pensar na saúde dos nossos ouvintes. Vamos continuando com boa saúde e com boa música durante esta emissão do Legendado em Português. Espero que estejam a gostar da playlist que para hoje escolhi para estarmos aqui juntinhos nestas 2 horas de emissão.

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6: Já estamos na segunda parte desta nossa primeira hora e é a altura de ficarmos com a MPB vista por Cláudio Canadá, que nos faz companhia todas as semanas aqui nas nossas emissões regulares do Legendado em Português. A MPB vista por Cláudio Canadá, para ouvir já a seguir.
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8: Olá, Rui Cardoso e amigos do Legendado em Português. Olha o Cláudio Canadá de volta com mais música brasileira aqui no programa. E esta semana vamos apresentar uma das referências do movimento da Jovem Guarda no Brasil, uma banda que fez história no país. Foram muitos os artistas que colaboraram para o sucesso do movimento e hoje vamos apresentar Renato e seus Blue Caps. Uma banda brasileira de rock e pop que surgiu no período da Jovem Guarda e se notabilizou por versões de canções internacionais. Até 2020, era considerado o conjunto mais longínquo em atividade em todo o mundo. O grupo foi formado em 1959 pelos irmãos Renato Barros, Ed Wilson e Paulo César Barros. Também tiveram a participação do Euclides de Paula e Gelson, jovens moradores do bairro da Piedade, no Rio de Janeiro, com o nome de Bacaninhas do Rock da Piedade. No entanto, a banda se desfez em 2020 com a morte do Renato Barros. Eles gravaram o seu primeiro compacto em 1962 e se notabilizaram principalmente pelas versões que faziam de músicas de língua inglesa, a maioria britânicas, como Não Te Esquecerei, versão de California Dreaming do The Mamas and the Papas, Menina Linda, versão de I Should Have Known Better, e Até o Fim, versão de You Won't See Me dos The Beatles. Em 1963, Ed Wilson saiu do grupo e iniciou a carreira solo, sendo substituído por Erasmo Carlos, que teve uma participação breve no grupo. Renato e seus Blue Caps tornaram-se um sucesso, se apresentando no programa Jovem Guarda, em concertos, festinhas e bailes por todo o Brasil. De certeza é uma das maiores referências do movimento da Jovem Guarda no Brasil. E eu vou pedir licença, Rui, porque vamos extrapolar um pouquinho o tempo de hoje. Eu separei um medley com algumas canções do Renato e seus Blue Caps para que a malta possa conhecer as versões das músicas dos Beatles. Vamos ouvir? E na próxima semana, o seu amigo Cláudio Canadá vai estar de volta aqui no Legendado em Português com mais um grande nome da música brasileira como você nunca viu. Um grande abraço e

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1: Estivemos com mais uma edição da MPB vista por Cláudio Canadá, presença habitual aqui na primeira hora do Legendado em Português. Quem também nos quis vir fazer uma visita através do 967-505-645 foi a Carolina, a partir de Lamego. Adoro quando misturas clássicos com os sons mais recentes. O programa está a fluir muito bem. Obrigado, Carolina. É sempre bom receber estas vossas mensagens através do nosso WhatsApp de serviço.
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Primeira hora está mesmo aí nos finalmente. Eu volto depois do sinal horário para a segunda hora do Legendado em Português. Espero que vocês voltem também para fazer companhia até ao final.

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1: São 17 horas.
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2: Estou então de regresso para a segunda hora de emissão do Legendado em Português e sei que vocês estão aí na frequência certa, também na sintonia de mais uma horinha desta emissão do Legendado em Português com mais, como habitualmente, com mais duas horas de música da expressão portuguesa e as nossas rúbricas. Vamos para já à música, daqui a pouco vamos à primeira rúbrica aqui a fazer-nos companhia nesta segunda hora de emissão. Obrigado por estarem aí desse lado.

A segunda hora já se iniciou, vamos então caminhando calmamente e descontraídamente, sempre com a música da expressão portuguesa, e vamos continuar com mais música antes de irmos até ao fundo do baú, mais uma vez, buscar uma relíquia aqui da música ligeira portuguesa.

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1: Agora sim, é a vez de mais uma relíquia da música ligeira portuguesa, trazida aqui por mim, com a Naftalina, com Rui Cardoso.
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3: Para hoje, uma grande voz e músico. Falo de Jorge Palma. Todos o conhecem de êxitos como Deixa-me Rir, Onde Estás Tu, Mamã, ou Bairro do Amor. Todos reconhecem o seu ar desgrenhado e a sua voz rouca. Pianista desde muito novo, começou a ter aulas de piano com apenas 6 anos e chegou inclusivamente a ganhar prémios em concursos internacionais. Palma sentiu o apelo da aventura que o levaria a viajar por todo o país no final dos anos 60, tentando sobreviver como músico itinerante. A sua primeira experiência profissional foi como teclista e cantor do Sindicato, grupo rock que existiu de 69 a 71, com ambições a ser uma espécie de Blood, Sweat and Tears portugueses, para o que muito contribuiu a inclusão de uma secção de metais da qual fazia parte Ronquial. O facto do Sindicato terem de coordenar uma série tão diferente de sonoridades inspirará a Palma a trabalhar como arranjador, carreira que o ajudará a sobreviver durante parte da década de 70, ao regressar, depois do 25 de Abril, de uma estadia de um ano na Dinamarca, para evitar a chamada à Guerra Colonial. O seu primeiro álbum, com uma viagem na palma da mão em 75, passa relativamente despercebido, tal como o segundo, até já, em 77. Na sequência de problemas de saúde, parte de novo à aventura, tocando nas ruas de Espanha e no metro de Paris. De passagem por Portugal, registra um disco ironicamente fascinado pelo bluegrass e pela country americana, Qualquer Coisa para a Música, em 79, e só em 81 regressa definitivamente ao seu país natal, cansado das suas viagens e da sua sobrevivência precária, disposto a assentar e lançar as raízes de uma carreira sólida. O primeiro passo, contudo, não é particularmente auspicioso. O duplo álbum Ato Contínuo, em 82, era um disco ambicioso previsto para ser gravado ao vivo durante um concerto único, mas acaba por ser registado em estúdio num prazo de tempo muito curto. Apesar do insucesso comercial, contudo, dele fazem parte alguns dos seus maiores clássicos, como Portugal, Portugal, Bairro do Amor, parecia devolver à carreira do cantor e compositor um embalde, asas e penas e o lado errado. Mas Palma sempre fez questão de não estar nos sítios onde todos estavam à espera dele. Resolve recuperar temas perdidos na sua discografia longa de 8 álbuns. Alguns deles são muito conhecidos, outros menos. Mas todos eles são regravados em estúdio só com piano e voz no álbum Só em 91. O passo seguinte é desvio na sua carreira. Aproveitando a sua amizade com alguns músicos da recente geração do rock português, assenta a reais no clube do rock Johnny Guitar, com o Palmas Gang, uma formação rock elétrica completada por Zé Pedro e Calu dos Chutes e Pontapés e Fleck e Alex dos Rádio Macau, reinventando mais uma vez o seu vasto catálogo de canções, agora sob uma forma radicalmente diferente. O resultado desta experiência é o álbum Palmas Gang ao vivo no Johnny Guitar em 93. Durante os 4 anos seguintes, pouco se ouve falar de Jorge Palma. O ressurgimento público do músico dá-se com o supergrupo Rio Grande, ao lado de Vitorino, Tindo, Chutes e Pontapés, Rui Veloso e João Gil, cujo álbum homónimo é um extraordinário sucesso comercial no Natal de 96. Vamos ouvir Deixa-me Rir.
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1: Estivemos com mais um momento de recordação nesta emissão do Naftalina com Rui Cardoso e comigo a gaguejar também pelo meio. Vamos continuando com mais música, depois vem um pequeno bloco de comerciais e eu volto logo após para continuar aqui com mais música e mais ainda uma rúbrica, porque ainda vamos estar em linha com a Deco, como habitualmente.
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0: E então, agora que estou de volta, aqui estou eu, em linha com a Deco. Vou já receber a Graça Cabral para mais uma das rubricas da Deco, com dicas e sugestões que só a Deco sabe trazer aqui à antena do Legendado em Português. Em linha com a Deco, para ouvir já a seguir.
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2: Bem-vindo ao Em Linha com a Deco. Desde 1 de julho que as mercadorias importadas para a União Europeia com valor inferior a 150 euros estão sujeitas a uma taxa aduaneira de 3 euros. Portanto, até esta data, havia uma isenção que era aplicada a encomendas que tivessem um valor inferior a 150 euros. Desde o princípio deste mês, que efetivamente se paga então uma taxa aduaneira de 3 euros. Esta medida é, numa primeira leitura, um passo importante para reforçar a segurança dos produtos que são importados, que entram no mercado europeu. Isto até porque muitos vêm de outros mercados, nomeadamente do mercado asiático, em que não há o mesmo tipo de regulamentos e não há a mesma exigência em termos de segurança de produtos, por exemplo, nos materiais utilizados, na questão dos níveis de químicos utilizados nesses produtos, não há a mesma exigência. Logo, este é um reforço para nós consumidores. Mas esta nova taxa, este valor dos 3 euros, não pode traduzir-se em custos adicionais ou até inesperados depois da compra para os consumidores. Ou seja, o consumidor que faz uma compra numa plataforma que funciona fora da União Europeia, e normalmente estamos a falar de compras pequenas, de valor pequeno, que o consumidor faz, compra, enfim, por gosto e, na verdade, não pode depois, quando vai à porta levantar a sua encomenda, ser surpreendido com, olha, tem que pagar mais 3 euros. Portanto, esta situação não funciona assim. O fim desta isenção das encomendas com valor abaixo dos 150 euros, que, na verdade, é...

0: parada ao consumidor. Ele tem que estar claramente identificada, ou a cobrança tem que estar claramente identificada para que o consumidor saiba efetivamente que está a comprar um produto ou produtos que vai ter este acréscimo de preço. Esta é uma taxa fixa de 3 euros que se aplica por categoria de artigo em cada encomenda. Portanto, se estiver a comprar vários artigos de categorias iguais, peças de vestuário, por exemplo, é uma taxa de 3 euros para essa categoria de vestuário, mas se tiver a fazer compras de vestuário, de calçados, de brinquedos, de equipamentos para jardim, por exemplo, vai ter a aplicação dessa taxa por cada categoria de compra que estiver a fazer. E, na verdade, o importante, aquilo que o consumidor deve interiorizar, é que esta aplicação, esta nova taxa fixa, deve ser suportada pelos importadores comerciais, como são plataformas de comércio eletrónico, mas não deve ser uma surpresa para o consumidor após a compra. É essencial garantir que esta alteração não vai prejudicar os direitos e os interesses dos consumidores. O preço total da compra, incluindo todos os encargos, deve ser apresentado de forma clara e transparente antes do consumidor carregar no botão de finalizar a compra. Portanto, qualquer tentativa de exigir o pagamento desta taxa fora desta celebração do contrato é efetivamente uma violação das regras. Não pode ser no momento da compra, tem que ser no momento em que se celebra o contrato, ou seja, quando se está a fazer a encomenda na plataforma, depois de ver claramente quais são os encargos e qual é o valor total, o consumidor é que deve decidir se vai comprar ou não. Não são situações de surpreender o consumidor à porta de casa ou à porta do local onde está para levantar a encomenda. Qualquer situação deste género é uma violação à lei, é uma ilegalidade, e o consumidor deve denunciar essa situação à DECO ou a qualquer outra entidade. Claro, estamos aqui para acompanhar o consumidor e acompanhar também esta situação e as denúncias das situações incorretas. Passe por DECO.pt, encontre lá os nossos contactos, leia mais sobre este assunto e fique por certo que esta taxa não pode surgir como uma cobrança inesperada ao consumidor após a compra. Obrigada e até breve.
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2: Estivemos com a presença habitual desta nossa rúbrica, a última destas nossas emissões regulares semanais, em linha com a DECO com a Graça Cabral. Vamos continuando em direção aos finalmente desta nossa emissão, mas não sem antes falar com a Patrícia, que nos fala de Vancouver, Canadá, e de transmitir a mensagem que ela deixou através do nosso WhatsApp. Bom dia, Rui, mesmo do outro lado do mundo, sempre ligada ao legendado em português. E ainda bem que isso acontece todas as semanas.

Estamos assim a chegar aos finalmente da nossa emissão de hoje. Oh, pois é, com muita pena, deixo já aqui as minhas despedidas, marcando já encontro para de hoje uma semana no mesmo sítio, à mesma hora do costume, sempre com mais duas horas de música da expressão portuguesa. Eu sou o Rui Cardoso, este é o Legendado em Português desta semana. Para a semana, há mais. Sejam felizes e façam alguém feliz.

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1: São 18 horas.
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2: São 19 horas.
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1: São 20.
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1: São 21 horas.
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Muito boa noite ao excelente auditório da Rádio Telefonia do Alentejo. À conversa com, cá está, entrando assim muito de mansinho, que é como nós gostamos, para que também dá entrada à sua noite, que seja calma, porque quente está a outra parte do calma, enfim, podia estar um bocadinho mais fresquinho, mas pronto, à conversa com. Como já sabem, quinzenalmente aqui estamos nós, um espaço do Rotary Club de Évora, com o Francisco Luz, aqui a timoneiro, que projeta, realiza e apresenta, numa parceria com a Rádio Telefonia do Alentejo, nos 103.2, em antena aberta, ou se preferir o telemóvel ou o computador, procurem www.radiotelefoniadoalentejo.com.pt. Pois quinzenalmente, às quartas-feiras, entre as 21 e as 23, levamo-lo a fazer um bom entretenimento e que se sinta muito bem connosco. E aqui estamos nós para celebrar o quê? Para celebrar o 80º programa, aqui hoje, 22/7/2026. Mas não é demais lembrar que o Rotary é uma organização com companheiros em todo o mundo, onde unidos para fazer o bem é o nosso lema. Aqui no espaço do Rotary Clube de Évora, a conversa com, continuamos com o objetivo de vos fazer companhia, trazendo até nós, para vós, em direto, o que há de melhor entre os melhores para nos formar e informar sobre o tema escolhido. É igualmente nosso objetivo irmos com rigor, a par da atualidade, nos assuntos que a sociedade elege para debate. Obrigado pela vossa escolha, obviamente. Então hoje será um programa bem diferente dos demais, ativando a memória, porque o programa tem uma data. Parabéns! 80º programa. E assim aqui chegamos, estamos de parabéns, contudo na vida tem uma data e a nossa é longa, desde 14/7/2022, início das negociações para um primeiro programa que foi em 12/10/2022 com dois grandes senhores. E decorria então o ano 2022 sob a tutela do Rádio Clube de Évora, do Rotary Club de Évora, peço desculpa, eu e o companheiro presidente, à altura, José Ribeiro, um bocadinho de história só, propusemos ao seu diretor da Rádio Telefonia, o nosso amigo Paulo Pissarra, um programa multidisciplinar com o nome de A Conversa Com, a ir para o ar quinzenalmente às quartas-feiras, neste horário que é o das 21 às 23. O amigo Paulo Pissarra pensou, analisou e depois deu a proposta à luz verde, na gíria, como se diz, e lá iniciei neste dia a primeira emissão, muito nervoso, já lá vai algum tempinho, já, sim senhores. Pois, neste aniversário, se pensei bem, será esta a história que hoje desenvolverei, referindo os ilustres convidados que tive a honra e o gosto de poder ter aos microfones da telefonia, com enorme simpatia e saber, dispostos a abordar e desenvolver assuntos do seu conhecimento de forma simples e voluntariosa. Pois as palavras têm um só significado, neste caso é que a todas elas e a todos eles que se disponibilizaram a deslocar-se ao estúdio para em direto comunicarem com a sociedade, como são elas e eles sabem, muito e muito obrigado em meu nome pessoal e em nome do Rotary Clube de Évora.

0: E foi assim com o nosso amigo Rui Veloso que demos graça a este início de programa que vos prometo levar até às 23 com muita música, muita animação e muita conversa. E para muita conversa, tenho a honra de ter comigo hoje, aqui ao vivo e a cores, muitos outros companheiros gostariam de estar aqui também, mas estamos num período de férias e outros de pré-férias, o que não tem feito, o que não faz realmente a grande possibilidade de estarem aqui ao vivo e a cores. Mas havemos de localizá-los e tentar trazê-los até nós via modernices, estas coisas dos telefones. Bom, Silvino Alhinho, nosso presidente, atual presidente para o mandato de 2026-2027, tenho a honra de o ter aqui connosco. Olá, Silvino, boa noite. Muito obrigada por estares e teres disponibilizado a vir até aqui. Vamos fazer só um teste de som. Eu só para te ouvir?
1: Sim, tu?
0: Ah, perfeitamente.
1: Tá ótimo,
0: sim,
1: tá,
0: parece que estás aqui ao meu lado.
1: Muito bem.
0: Boa noite, Silvino,
1: boa noite
0: uma vez mais. Olha, nós estamos de parabéns, nós,
1: verdade,
0: Rotary, nosso programa à conversa com 80 anos. No entanto, na tua responsabilidade, na nova responsabilidade, gostava-te de colocar a tal questão que é falar-nos um pouco do Rotary, do que tem sido para ti, também de o que é que daqui para a frente te propões com todos nós realizar. Portanto, fica a palavra desse teu lado.
1: Muito obrigado, boa noite a todos. Um cumprimento especial ao Francisco, que tem ao longo destes 4 anos, quase 5, feito chegar a voz dos Rotários, e neste caso concretamente do Rotary Clube de Évora, ao longo de 80 programas que hoje celebramos.
0: Muito obrigado.
1: A todo o nosso auditório, o auditório da Rádio Telefonia, o nosso parceiro de excelência neste programa, a quem naturalmente agradecemos o espaço que nos concede, e acima de tudo também mandar um cumprimento muito especial aos nossos companheiros do Rotary Clube, naturalmente, aos nossos parceiros e a todos os Rotary que nos ouvem um pouco pelo mundo inteiro, não é? E esta, portanto, é uma dimensão realmente muito importante, que às vezes não se conhece, ou pelo menos não se conhece muito, que é o facto de facto o Rotary Clube de Évora conseguir levar ao mundo inteiro, através da radiotelefonia e do programa que o Francisco Luz produz, edita, apresenta, enfim, toda uma série...
0: Um simples membro do Rotary Clube.
1: Toda uma série de trabalho que, de facto, aqui nós depois acabamos por dar voz e vamos dando voz a tantos e tantos convidados, ilustres convidados que aqui temos tido, com múltiplos programas, com múltiplas áreas temáticas, muitas conversas, desde a educação, enfim, é uma coisa...
0: Eu tenho
1: ao turismo,
0: à minha frente.
1: Ao desenvolvimento local. O Francisco já pode nos ajudar a dar algumas notas dos múltiplos temas que temos conseguido,
0: sim,
1: nestes 80 programas que hoje celebramos, com muito entusiasmo e com muita determinação de continuar neste nosso programa. Sobre a questão que o Francisco coloca diretamente, pronto, o Rotary Clube de Évora, portanto, fez a sua transmissão de tarefas, é este o nome que damos à transição diretiva, digamos assim, todos os anos, porque todos os anos a roda gira e, portanto, todos os anos entramos com novas equipas e, portanto, preparamos também já nesta data a entrada, portanto, para os companheiros que não só nos acompanham e que estão connosco, mas depois também no ano seguinte, 27, 28, portanto, assumirão este desafio de sermos Rotários e, portanto, de levarmos a nossa voz e aquilo que são os nossos projetos e as nossas ações junto das nossas comunidades aos nossos territórios, naturalmente, em áreas muito, muito distintas, desde a área da cultura, do apoio social, do ambiente, da educação, que já referimos há pouco, do apoio aos estudantes, às bolsas, aos projetos especiais, às ações solidárias, pronto, há toda uma dimensão de Rotary que se configura naquilo que são as experiências, as valências e os valores profissionais dos seus membros, dos sócios do clube, naturalmente, e que transitamos, portanto, e transformamos para a nossa sociedade em ações. E, portanto, essa dimensão é aquilo que, de facto, nos faz estar juntos e podermos perceber que os desafios que temos pela frente são os de nos juntarmos às nossas comunidades e de fazermos a diferença nas nossas comunidades. E fazer a diferença nas nossas comunidades significa acrescentar. acrescentar aquilo que é o nosso valor, a nossa experiência, a nossa capacidade, as nossas redes, que felizmente as temos muitas, no sentido de podermos melhorar aquilo que é a vida de todos e cada uma das pessoas das nossas comunidades. Portanto, este é o grande desafio de ser rotário e, portanto, também me congratulo muito por ter tido a oportunidade de ter sido convidado há 4 anos e, portanto, estar aqui hoje nesta dimensão, que assumo naturalmente com muita honra, mas também com um grande, enorme sentido de responsabilidade pelas décadas de trabalho que temos junto da comunidade de Eborense, e não apenas aqui, também tem sido possível chegar a outras partes do nosso território, portanto, em parceria com outros clubes rotários do nosso distrito, portanto, do nosso país também, e até mesmo internacionalmente com os companheiros rotários da Extremadura. E, portanto, este acho que é um desafio muito motivador, mas também, acima de tudo, muita responsabilidade. E quando falamos de responsabilidade, é o legado que quase 5 décadas de trabalho rotário do nosso clube e, portanto, na nossa comunidade, nos fazem perceber que temos que, acima de tudo, honrar todos aqueles que nos conseguiram fazer chegar até aqui. E aquilo que nos motiva, em cada ano, naturalmente, é podemos acrescentar e podemos deixar, não apenas não é aquilo que nós fizemos, mas, acima de tudo, que outros que venham a seguir a nós consigam fazer melhor do que nós. E esse desígnio é um desígnio que está presente em todos os dias daquilo que nós fazemos na nossa ação rotária. Naturalmente que estamos numa fase de início de construção do ano rotário, que pronto, aqueles que não conhecem também a dinâmica dos clubes, se inicia em julho e, portanto, vai de julho de um ano, portanto, até o outro ano civil. E este desafio, portanto, assenta na responsabilidade de, efetivamente, como disse e já referenciei e repisei, podermos fazer a diferença. E fazer a diferença significa estarmos junto dos outros, ajudar, apoiar, estruturarmos, trabalharmos, criarmos redes e, acima de tudo, sentirmos que demos o nosso contributo para que a nossa sociedade possa, nas suas múltiplas dimensões, ser melhor também com o apoio do Rotary.
0: Sem dúvida, Silvino, um novo desafio que te foi proposto, que no fundo nos responsabiliza todos, é uma esperança, sem dúvida.
1: Verdadeiramente.
0: Como tens visto o Rotary nestes últimos anos, só por assim, de uma forma muito sucinta, sem aprofundar muito, ele tem crescido, temos internacionais, sabemos que tem na sua base um desafio muito grande, que foi a poliomielite, entre outras, mas tu saberás melhor desenvolver o tema que eu.
1: Eu acho que esta dimensão do nosso programa e, portanto, tudo aquilo que podemos fazer em termos de comunicação e de mostrarmos o nosso trabalho, não para que nos agradeçam, mas, acima de tudo, para que conheçam o que é que nós podemos juntar e acrescentar de valor àquilo pelas experiências profissionais, porque nós, acima de tudo, o Rotary é um movimento de profissionais e, portanto, de múltiplas áreas. E, portanto, o trabalho que tem sido feito ao longo destas décadas tem sido um trabalho de consolidação, acima de tudo, de conseguirmos fazer, juntar os excelentes profissionais que temos na nossa área, na nossa região, na nossa cidade também, de forma particular, em Évora, e que cada um possa vir acrescentar, dentro das suas múltiplas experiências, aquilo que é o contributo que o Rotary pode efetivamente fazer nos territórios. Sejam quais forem as suas dimensões, desde a área social, ambiental, sustentabilidade, à cultura, portanto, que também é um desafio enorme que temos e uma responsabilidade que temos este ano e no ano que vem com a Capital Europeia da Cultura. E, portanto, também dar nota de que, por isso mesmo, há dois grandes momentos que nós temos que estamos a trabalhar já, naturalmente, e que temos que assumir ainda com maior responsabilidade. Um deles é naturalmente, a comemoração dos 50 anos do clube. Hoje estamos nos 80 programas da rádio. Daqui, felizmente, a 2 anos estaremos juntos para celebrar os 50 anos do clube e, portanto, isso tem que ser naturalmente um momento muito relevante e muito importante, porque é um momento não só de dar continuidade ao nosso trabalho, mas, acima de tudo, de reconhecermos a história, o passado e a memória de todos aqueles que nos fizeram e permitiram chegar até hoje. E são muitos, não são dezenas, são centenas. Todos os envolvidos nas ações do Rotary Clube de Évora ao longo destes 50 anos são milhares e milhares de pessoas, de jovens, de profissionais, de reconhecimento e de agradecimento também àquilo que se faz nas nossas gentes, com as nossas gentes. E, portanto, esta é uma dimensão super, muito, muito relevante e super importante para aquilo que nós pretendemos fazer. E depois, claro, o desafio do Évora 27, naturalmente, e o facto de também a governadora, portanto, da nossa companheira Isabel Rosmaninho, nos ter desafiado a que o encontro distrital, portanto, a que pertencem todos os nossos clubes que vão desde Porto Mós até ao Algarve, se possam juntar a nós em maio e celebrar juntos aquilo que é o maior evento rotário do Distrito Rotário. O nosso Distrito Rotário tem uma designação que é o Distrito Rotário 1960. São as designações internacionais, portanto, que o Rotary assumiu para atribuição desta numerologia nos clubes, e portanto essa dimensão também é muito importante, porque vai trazer à cidade todos os rotários, portanto, desta dimensão do nosso distrito, e acima de tudo em dois ou três eixos que são muito importantes. Desde logo a questão da cultura, não é? Que celebramos de forma muito particular em Évora em 27, com a Capital Europeia da Cultura, mas também os temas que são relevantes para nós, que é as tradições, sejam elas do ponto de vista material ou imaterial, o património, todo o património que temos, e naturalmente para além das questões da cultura, todas aquelas que também serão uma matriz deste ano de trabalho, são as questões da sustentabilidade. E a sustentabilidade não apenas como uma palavra de marca ou como uma palavra de moda, mas acima de tudo como um desafio de podermos pensar que efetivamente temos a responsabilidade de olhar para os nossos territórios, pensando não apenas em nós, mas nas gerações que nos antecederam, mas acima de tudo naquilo que será o futuro das novas gerações. E portanto essa é uma enorme responsabilidade, que é de podermos deixar um legado. O tema rotário deste ano é criar impacto duradouro, ou seja, que as nossas ações não se esgotem numa outra pontualidade que possamos fazer, que as faremos sempre que forem necessárias e que nos forem solicitadas, mas que possamos deixar uma marca no território com as nossas ações, e portanto não sejam ações que se realizam para um ano, e portanto a ideia que temos este ano de mexer ou de trabalhar, e que é uma coisa que faremos conjuntamente com todos os companheiros e os sócios do clube, que é desenharmos em conjunto efetivamente um plano de ação que, entre ações mais imediatas e outras que mais marcantes em determinadas épocas do ano, possam efetivamente deixar alguma marca e impacto no território, nas nossas gentes, e portanto possa acrescentar valor, interesse, apoio, tudo aquilo que é a nossa matriz, que é uma matriz profissional, mas é uma matriz muito social e de muita responsabilidade com o território. E, portanto, esta dimensão do criar impactos duradouros é, portanto, também um tema que está subjacente naturalmente às questões da sustentabilidade. Portanto, sim, não nos esgotamos num ponto ou numa ação concreta ou específica, queremos que outros prossigam o nosso trabalho. E, como eu dizia há pouco, esse é o grande desafio que temos, que é não pensarmos o que é que nós conseguimos fazer no ano rotário 26-27, mas, acima de tudo, é que aqueles que nos continuam, aqueles e com quem continuaremos também lado a lado a trabalhar, possam ter uma dimensão maior e melhor daquilo que nós conseguimos fazer. Eu acho que quando conseguirmos atingir este tipo de maturidade em termos de pensamento e naturalmente em termos de ação e de resultados, estamos a efetivamente a determinar aquilo que é e a honrar aquilo que é o compromisso do Rotários, portanto, não só apenas no nosso território, mas também do Rotary Internacional, em áreas tão particulares e sensíveis, que é uma das áreas que mais nos enche de orgulho, que é o trabalho, portanto, que temos tido na área da saúde, na erradicação quase total no mundo inteiro da poliomielite, e portanto que é uma doença que tem afetado tantos milhares e milhares de pessoas, e de, particularmente de jovens em todo o mundo, e portanto que esse tem sido, aliás, nessa dimensão, portanto, o Rotary Internacional é o único parceiro da Organização das Nações Unidas, da ONU, e portanto através dessa estrutura e desse apoio, portanto, foi-nos, digamos, dada a grande missão de também nessa área, e particularmente nessa área, e portanto esse é um emblemático, mas existem muitos outros programas e muitas atividades rotárias pelo mundo, em que nós também, de forma individual e ou coletiva, numa forma e numa especificidade de voluntariado, porque nós fazemos esta dimensão do rotário, às vezes não muito conhecida, portanto é uma forma diferente de fazer voluntariado, portanto há voluntariado feito de formas muito diferentes, e nós, portanto, congregamos um conjunto de áreas profissionais e setores e portanto, sócios que têm a sua dimensão profissional, que emprestam com o seu voluntarismo, com a sua experiência, aquilo que é determinante para podermos fazer avançar as coisas na nossa comunidade, no nosso território e também numa dimensão, ainda que à nossa escala, podemos contribuir para aquilo que é o desenvolvimento e a implementação do Rotary no mundo.
0: Não quero cortar a palavra, mas há realmente um momento que eu penso que complementa o que tu tens estado a dizer, que é mostrar a nossa disponibilidade para com Évora e para com todas as ações que são necessárias, mas particularmente no ano que vem, uhum. É um ano difícil para... Enfim, para coordenar muitas das atividades que se esperam e que estão programadas, que nós temos realmente esta disponibilidade para se nos juntarmos aqui a todos esses que é só nos baterem à porta e nós daremos a nossa ajuda. Olha, eu estava a olhar aqui para esta lista de programas e não posso deixar de referir que bem lá no princípio, em 2022, tivemos aqui dois grandes senhores que eu gostava aqui de deixar uma grande homenagem a eles. O nosso general Canha da Silva, a falar dos seus presépios, que tu conheces também. E o nosso companheiro Oliveira Rodrigues, que também tem conduzido a uma das áreas que o Rotary tem também como princípio, embora ele tenha vindo falar da Cruz Vermelha, mas connosco tem tido um trabalho também já longo, portanto um grande abraço para estes dois grandes companheiros que não foram os primeiros, foram os segundos, porque nos primeiros temos dois outros grandes companheiros que vamos tentar entrar em contacto com eles um bocadinho mais para a frente. E logo de seguida vem o nosso também decano, ainda em... Ui, Jesus! Em setembro de 2022, o Lopes Figueira... que completou há dias anos, salvo erro.
1: Ontem mesmo. Parabéns também para o nosso companheiro Lopes Figueira e para a nossa companheira Luísa Charonte, que também está connosco na equipa diretiva deste ano. E, portanto, também daqui uma saudação muito especial para eles.
0: E, portanto, e ele desenvolveu o tema tão importante e tão social que é a misericórdia de Évora. Portanto, iniciamos realmente este projeto, por assim dizer, realmente com os nossos generais, os nossos grandes experientes na área do Rotary também, não esquecendo, por exemplo, o nosso companheiro Casas Novas, que também falou do passo de presidente e do profissional do ano, que é realmente um aspecto...
1: São dois momentos importantes.
0: O momento, queres falar um pouquinho sobre o profissional do ano, que é uma das áreas tão giras, no sentido bem positivo e relevante.
1: Nós temos falado um pouco. Eu, primeiro que tudo, queria agradecer também aquilo que tem sido as referências que fizeste a esses ilustres companheiros e outros tantos haverá para fazer, que de facto têm uma dimensão e um trabalho comunitário nas áreas sociais de forma tão relevante e na cultura, no caso dos presépios, que são um emblemático, digamos assim, momento cultural de quem nos visita de todo o mundo. E, portanto, esta dimensão, quer cultural, quer social, também se reflete depois numa outra dimensão de Rotary, que é, sendo Rotary uma associação de profissionais, naturalmente que seria e é emblemático todos os anos nós, portanto, determinarmos a nossa comunidade, eleger pelo seu estilo de vida, pelo seu percurso, pelo seu contributo profissional para a região, fazermos homenagem àqueles que se distinguem nesta dimensão profissional e exigimos, e portanto todos os anos o clube, o Rotary e os clubes acabam por fazer uma homenagem, portanto, muito relevante àqueles que se extinguem profissionalmente e que às vezes ao longo de décadas fizeram carreira e deram muito contributo comunitário, económico e social para o nosso território. E todo este trabalho e este reconhecimento é também um dos momentos que nós fazemos anualmente, tal como outros, mas este claramente honra muito aquilo que é o espírito rotário e naturalmente nos congratulamos todos os anos por distinguir as dimensões profissionais dos nossos territórios, encontrando e valorizando e mostrando aquilo que são as nossas gentes, aquilo que eles têm como contributo para a nossa sociedade, porque além de serem profissionais, não são profissionais que se fecham na sua dimensão, não, são muito mais do que isso, têm uma dimensão humana, comunitária, uma dimensão social que se reflete em muito daquilo que é a sua profissão, aquilo que construíram, o seu empreendedorismo, a sua dinâmica, mas também a capacidade de dar ao nosso território. E isso, felizmente, até às vezes é um pouco difícil fazer, porque as escolhas, felizmente para nós, para todos nós e para a nossa comunidade, são muitas e são tão relevantes que nos parece determinante chamar a atenção deste momento alto dentro daquilo que é o ano rotário e que é naturalmente a homenagem que fazemos e temos ao profissional do ano. E portanto também nesta dimensão e nesta nota faremos portanto este momento no nosso ano rotário 26-27 com toda a dignidade e a dimensão que nos merecem as escolhas e as propostas que vamos alinhando para efetivamente internamente podermos fazer a eleição e a escolha daquilo que em cada ano merece ser distinguido pela sua capacidade, pela sua tenacidade, pela sua dimensão humana muito, que põem para além daquilo que são as suas valências e os seus valores profissionais.
0: Silvino, olha, mais uma vez, recorrendo-me aqui da cábula... peço desculpa que eu tinha aqui o potenciómetro em baixo, recorrendo aqui da cábula, tenho aqui um outro grande companheiro, também sabedor destas matérias e que tem trabalhado imenso para o Rotary Clube de Évora, João Inverno, que...
1: Verdade.
0: É verdade, que no dia, por acaso, quase ali chegadinho ao Pai Natal, a dia 7 de dezembro de 2022, esteve connosco a fazer um programa muito interessante, em parceria, não a falar da mesma coisa, porque no mesmo programa esteve a Associação Pão e Paz, outra associação
1: meritória
0: que esteve cá a Sofia Melbrainer, mas esteve a falar da experiência da vida Rotary e foi um programa interessantíssimo, que me recordo, como sempre, aliás ele depois voltou em outros programas também a falar da organização do Rotary e para quem também enviamos daqui um abraço,
1: um forte
0: abraço ao João, e que poderia o ter incomodado a dizer, olha, vem até nós, mas seguramente ele está a escutar-nos no programa de hoje e a torcer a orelha porque é que eu fui lá falar duas coisinhas do Rotary, mas ficas, como sempre, na linha da grande colaboração que tu prestas aqui à radiofonia e à conversa com. Bom, olha, se calhar era a altura de metermos mais uma musiquinha no ar.
1: Sim, será
0: aqui alinhado,
1: é isso mesmo.
0: Não sei se ela quer arrancar,
1: claro,
0: mas
1: sim.
0: É muito bem, muito conhecida e no fundo, se calhar não. É uma homenagem se ela arrancar, se ele quisesse aqui nos dar o gosto de cantar para nós. Já vem. Uma homenagem sentida a Luís Represas. Digo eu. Dizia, mas não digo, porque não entrou. Mas eu vou tentar metê-lo aqui um pouquinho mais à frente, para... Porque não percebo porque é que esta coisa não foi. Bom, mas Silvino, ainda voltando ainda à experiência Rotary e aquilo que os anos vindouros nos trarão, recordo que houve aqui alguns programas em que eu procurei ter uma interligação com outros clubes do nosso 1960, que prestaram realmente uma colaboração extraordinária ao falar da sua experiência, do que se passava lá no seu território, nomeadamente em Sines, em Beja, em Porto Alegre. Fizemos uns 5 ou 6 contactos aqui, uma ronda, que todos eles manifestaram um grande apreço por poderem comunicar pela rádio. Achas que faz sentido nós termos um programa de divulgação, não das ações que nós praticamos, mas da possibilidade do fundamento do Rotary,
1: sim,
0: poder divulgá-lo, não como embandeirar em arco, mas de uma forma humilde, dizer que podeis vir dar conhecimento? O que é que tu achas?
1: Nós somos, através da rádio e de outras ações que fazemos, e como disseste muito bem, não sendo o nosso objetivo prioritário divulgar as nossas ações, é podermos perceber que esta porta aberta para o mundo, que é a rádio, que é o teu programa, que é o nosso programa, nos permite de facto chegar a um conjunto, muitas vezes, de pessoas que fazem um trabalho meritório e que muitas vezes não é conhecido ou não é reconhecido. E portanto nós, na dimensão do programa, para além de mostrarmos e apresentarmos aquilo que outros também fazem, sejam ou não rotários, temos também que ter a capacidade e a humildade, mas acima de tudo a responsabilidade, de levar a voz de outros mais longe. E a rádio, como instrumento fundamental da comunicação, muitas vezes, e até nos tempos mais modernos, um pouco esquecida, porque se acha que é uma coisa que já não é do presente, é um erro completo. É um erro completo e, portanto, é uma forma e um modo de nós podermos dar voz aos outros. E dar voz aos outros também é darmos, mostrarmos a nossa essência rotária, que é não estarmos fechados, não estarmos de forma alguma centrados naquilo que é só o nosso trabalho, a nossa ação, o nosso voluntariado, mas mostrarmos, sim, aquilo que existe no território. Sejamos ou não clubes rotários, sejam associações empresariais, comunitárias, sociais, universidades, enfim, tu tens tido a capacidade e a imaginação fantástica de nos poder trazer uma diversidade de convidados com um nível de excelência que efetivamente nos honra. E nos convoca acima de tudo para a responsabilidade de prosseguirmos essa dinâmica de poder trazer esses e outros convidados e tão ilustres convidados que tu tens conseguido trazer cá para fazermos esta divulgação do seu trabalho, da sua essência. Isso também é ser rotário.
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0: assim em homenagem ao grande Luís Represas que nos deixou hoje e que vai um sentimento, enfim, não sei o que diga, de paz à sua alma.
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0: E pronto, e pronto, e pronto, aqui estamos. Aqui estamos nós a fazer um tributo a Luís Represas, que hoje nos deixou, e que, como sempre, um grande músico, um grande senhor. Ora bom, prosseguimos com o nosso tema hoje de aniversário do 80º programa, e tenho o grande gosto de ter comigo aqui no estúdio o nosso Silvino Alhinho, atual presidente para este ano de 2026-2027. Oi Silvino, estou aqui a ler uma coisa também aqui nas minhas notas, que outro grande senhor, mas grande senhor, que em março de 2023 nos veio falar do profundo conhecimento do momento rotário e experiência de vida. Sim, porque ele tem uma longa experiência de vida. E estou a falar de quem? Estou a falar do nosso general António Pereira Coutinho. Um grande senhor que nos tem dado muito do seu saber, que nos tem acompanhado em alguns confrontos de conhecer as realidades logísticas, não é, Silvino?
1: É mesmo. Eu acho que nós, quando entramos no movimento rotário, conseguimos, de facto, e esforçamos-nos todos os dias para que, naquilo que fazemos,

0: apenas do movimento Rotário, mas que tenha na sua história de vida pessoal e profissional uma dimensão e múltiplas dimensões, felizmente, temos no nosso, nos nossos clubes e nos nossos movimentos, que nos, nos transportam e nos transcendem para, para além daquilo que é o desafio que nós efetivamente temos e da responsabilidade. E o companheiro Pereira Coutinho, de facto, é essa luz que eu sinto isso, tu és o Francisco Luz e também és luz, e eu acho que quando falamos da dimensão de alguns, da dimensão humana, da dimensão de alguns dos nossos companheiros, dos muitos dos nossos companheiros, aquilo que nos alimenta e que nos acalenta a alma é precisamente aquilo que com eles aprendemos. E isso é um desafio enorme, um orgulho muito grande podermos aprender e estar junto daqueles que de facto tanto deram e tanto continuam a dar todos os dias e cada um dos dias a todos nós e a ensinar-nos a forma de nós podermos fazer melhor para cumprirmos aquilo que é Rotary. E isto de facto é de uma dimensão que nos transcende e que de facto nos traz essa luz e essa força que precisamos para cada dia possamos colocar nas nossas ações, nos nossos gestos, nas nossas simples palavras que possamos dizer aquilo que outros precisam da nossa ajuda. E essa dimensão é de facto inigualável. E muito obrigado.
1: Muito obrigado ao nosso companheiro reforçado, António Pereira Coutinho. Um grande abraço para ele.
0: Grande abraço.
1: Que está sempre atento a estas coisas, às reuniões, aos programas e depois manda aquelas palavras que nos alimentam a alma e enfim, que traduzem a realidade. E pronto, não digo mais nada. Mas olha, nesta multiplicidade de programas que temos tido, há aqui um aspecto muito importante que a certa altura demos voz. E demos voz porque eu e o meu legado foi um dos programas em que talvez tínhamos possibilidade ou tivemos possibilidade de ver o que foi a retaguarda que os apoiou e o que são hoje os jovens à frente das empresas, de grandes empresas aqui do nosso Alentejo. Estou-me a lembrar, por exemplo, aqui que foi um programa em 10/1/2024, em que o Duarte Leal da Costa, a Diana Noites, o Felipe Assis e o Sebastião Ramires, estes jovens empresários que receberam das mãos de grandes empresários que são os seus pais, e têm continuado na senda do empreendedorismo e do desenvolvimento do Alentejo. Foi realmente um programa também muito, muito interessante que eu gostava aqui de realçar, porque cada um na sua área, todos diferentes, nenhum deles estava em cima, por assim dizer, da empresa de outros, mas são realmente concorrentes como empresários e são aquele gosto de ter o alimento da continuidade empresarial.
0: Verdadeiramente.
1: É, não é? Bom, as áreas da saúde sempre fizeram parte também, mais presentes, menos presentes, destes programas. Recorrendo ainda a 2023, tenho e sou obrigado aqui a referir alguns nomes que deram vida, que deram resposta a muitas situações que são falsas questões e que são mitos e que eles, melhor que ninguém, assim o transmitiram ou os puseram a claro. E estou-me a lembrar do Dr. Francisco Azevedo, da Maria Martins Gato, da Raquel Passos, da Farmácia Passos, da Maria Manuela Oliveira, do Francisco Teodósio, do Fernando Almeida, da Raquel Passos, novamente neste programa em abril de 2023, da Inês Roma e da Maria Santos, que falaram de saúde materno infantil, que falaram da diabetes, dessa doença surda que pouco se sabe e muitos, enfim, sofrem com a mesma. Portanto, a área da saúde também tem feito parte aqui dos nossos programas, bem como aqui um grande também senhor que eu gostava de realçar e que esteve inúmeras vezes em outros programas

0: aqui conosco, que é o Dr. José Santos, que da CCDR Alentejo, na altura, e Ribatejo, portanto, presidente do turismo, que nos, vá lá, informou e formou sobre a área difícil que é realmente o saber fazer turismo, porque não é só ter uma casa aberta que se faz turismo. Não é, Sr. Bento?
1: Naturalmente.
0: É
1: Eu
0: preciso.
1: acho que esses exemplos e essas três notas que deste agora são fundamentais. Primeiro que tudo, os exemplos que destes dos jovens empreendedores, que são sucessores, de certa forma, e que se enquadra muito naquilo que é o nosso espírito, até do lema Rotário deste ano, que é o Crie Impacto Duradouro. E esses jovens têm tido essa dimensão e essa capacidade de assumir o compromisso de perdurar e de fazer chegar a outras gerações com a sua dinamismo, com a inovação, com tudo aquilo que temos conseguido ver que fizeram nos nossos territórios, a poder fazer diferente e melhorar. E essa dimensão é de facto extraordinária daquilo que é o como nós podemos acrescentar, como nós podemos continuar, como nós podemos honrar o legado e a responsabilidade comunitária, profissional, social, enfim. Uma multiplicidade de respostas que não se esgotam naquilo que fazemos enquanto só profissionais de uma ou de outra área, porque aquilo que nós podemos perceber e reter daquilo que é o que outros conseguem acrescentar em novas fases, em novas etapas, com os desafios enormes que o mundo atual tem, um mundo que muda do dia para o fim do dia, do início da manhã para o fim da manhã, e que à noite já deu uma. Enfim, é uma coisa fantástica. Podemos perceber essa dinâmica e essa força desses jovens, dessa juventude, naquilo que é o prosseguir, o levar mais além e continuarem
0: A
1: a fazer,
0: continuidade,
1: a enriquecer os nossos territórios, a mostrarem que é possível melhorar, que é possível diferenciar, que é possível internacionalizar, e isso é de uma dinâmica, de uma dimensão, de facto inigualáveis. Depois é as dimensões da saúde, que é uma área particularmente sensível a todos nós. Somos aquilo que somos, mas a prioridade da saúde é determinante para podermos, enfim, fazer aquilo que é o nosso caminho ao longo desta nossa vida, naturalmente, e portanto, todos os exemplos que destes, do ponto de vista de desempenhos de altos profissionais, portanto, que deram relevantes serviços à nossa comunidade, e também aquilo que é a dimensão do Rotary, que já falamos há pouco na poliomielite, e outras dimensões na área da saúde pública e daquilo que podemos fazer no apoio do desenvolvimento comunitário nas gerações mais novas, nos jovens, no ponto de vista da prevenção, do acompanhamento, das tutorias que possamos implementar, também aquilo que é os nossos séniores, a nossa população mais idosa, portanto, muitas vezes estão carenciada não apenas dessa dimensão da saúde, mas de outras dimensões, como a solidão, que é uma área tão sensível e tão problemática que também nos deve focar a nós em termos de Rotary para podermos
0: E
1: dar
0: já
1: respostas.
0: lá andámos.
1: Para podermos dar respostas.
0: Também,
1: É isso
0: também.
1: mesmo.
0: Mas olha, Silvino, aqui eu olhando, estou a ver aqui também a área da cultura, com dois grandes senhores, dois grandes professores. Um que um grande especialista e analista da arte sacra, que é o Dr. Artur Goulart, que fez um programa e que nos lembrou que todo o espólio, todo o levantamento que hoje temos, conhecedor de que hoje possuímos no Alentejo, deve-se realmente a um trabalho de pesquisa, um trabalho de investigação, precisamente do Dr. Artur Goulart. E um outro trabalho, em cultura também, mas um pouco mais pesada, eu estou a rir porque ele também é bastante pesado, é o Dr. Jorge Oliveira, o nosso arqueólogo, que nos falou dos ensinamentos dos nossos dias, que podemos retirar da arqueologia descoberta aqui no Alentejo, e ele, que é chamado também a tantos lugares, que fez realmente uma sessão em 2023, ou em dezembro, em 20 de dezembro de 2023, que falou e falou e falou dos achados arqueológicos que nos encheram a alma. Enfim, estes têm sido alguns dos temas que têm passado aqui pelo nosso programa. E com um bocadinho mais de música, vamos aqui percorrendo aqui as linhas do Excel para nos lembrar o que é que fez história aqui no A Conversa Com.
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0: Eu também, mas estamos em cima das 22 horas e já cá voltamos. Já cá voltamos, só um momentinho para os comerciais.
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E cá estamos de novo com o nosso amigo que está ali do outro lado a dar-nos aquela musiquinha bem ritmada, bem sambada, para nos cobrir a retaguarda, salve seja, mas para nos encher um pouquinho aqueles momentos em que estamos a falar para dentro, como se diz. Mas ainda há pouco estávamos... Vou só aqui meter aqui a música que estava a gostar de ouvir e que foi interrompido pelo sinal horário.

0: Ora, vamos lá fazer aqui uma experiência, a ver se conseguimos ter o companheiro. Noites. Estás-me a ouvir?
1: Sim, eu estou a ouvir.
0: Ah, estás no ar.
1: Estás a ver um excelente programa aí, a iniciar todos os programas que foste realizando ao longo destes 80 programas.
0: Muito obrigado. Muito obrigado pelas tuas palavras. Olha, curiosamente, sabes que. Sabes que no dia 12/10/2022 fostes o primeiro a estar aqui aos microfones a falar, mais o Zé Ribeiro, a falar de, o Zé Ribeiro a falar da presidência do Rotary e o nosso companheiro grande empresário da atividade empresarial, o engenheiro José Noites. Boa noite para ti, boa noite. E espero que tudo esteja bem contigo e com a tua família, claro, também.
1: Obrigado.
0: Olha, assim, o que é ter por detrás uma empresa, um nome chamado José Noites, tão grande aqui no Alentejo? Como é sentir isto?
1: Com a humildade e com a simplicidade com que sempre tive na vida, não me esqueço das minhas origens, e depois pronto, fui aceitando os desafios e tropeçando e levantando, e as coisas foram acontecendo, e para mim é tudo tão natural como se, não sei.
0: És um lutador, como se diz na gíria, não é?
1: Pronto, as coisas aconteceram, foram acontecendo, fui aceitando os desafios, e olha, o desafio do Rotary é um desafio que já tem 46 anos.
0: Respeitavelmente 46 anos. Respeitavelmente.
1: O resultado da minha vida já foi para sendo membro do Rotary Club de Évora.
0: Muito bem, muito bem.
1: Pronto, são assim, o estado de. Pronto. Fazer com simplicidade, com cordialidade, com pronto, aceitando os desafios, priorizando a nossa região e a cidade, e pronto, estando no país e no mundo, pronto, como se diz, não é?
0: Muito bem. Zé, ainda há pouco falei aqui de um programa que foi posterior ao teu, muito posterior, que foi no dia 10/1/2024, em que eu tive o grande gosto de termos aqui no programa. A Diana, a falar dos empresários, dos jovens empresários que cresceram e que têm às costas a grande responsabilidade.
1: É uma felicidade muito grande da minha família, e particularmente, pronto, estás-te a referir à minha filha mais velha, que ainda agora esteve aqui, já está connosco. Estamos aqui a passar uns dias em Monte Gordo, e ela veio aqui. Passagem, tivemos aqui com, pronto, no local em que estou agora sentado.
0: Fazer inveja.
1: Não é fazer inveja.
0: Estou a brincar, obviamente.
1: Efetivamente é uma partilha de família, quer dizer, e acho que isso é a maior riqueza que eu tenho, é dar graças a Deus pela família que tenho. Pronto.
0: E que Deus te conserve e a todos.
1: Eles aceitaram, pronto, vir colaborar. Colaborar era quando o esforço era grande e os braços eram poucos, e depois agora já são eles que estão a puxar para uma estrutura que realmente, pronto, quer queira, quer não queira, cedida missou e fez a sua época, permitiu realmente que eles todos também fizessem a sua caminhada, e sinto muito feliz por isso.
0: Muito bem, muito bem. Olha, eu é que tenho a honra, tenho o grande gosto de te poder ter disponível para dizeres umas palavras de incentivo a quem nos está a escutar, seja empresário ou não, que de uma pessoa experiente que tem sempre esta humildade e sempre esta dinâmica, que é muito bom ter-te como amigo e como companheiro. Olha, uma pergunta ainda dentro da área do empresário: como é que estás a ver o ramo empresarial no Alentejo? Tem pernas para andar? Estacionou? Isto é uma pergunta difícil para esta hora da noite. O que é que
1: achas? Não, mas olha, eu tenho-me interrogado como, e este, sei lá, será uma... a forma de eu apalpar a questão, é que efetivamente fizemos este polo logístico e o que nos aparecem são coisas muito pequeninas. Quer dizer, enquanto nós temos 15 mil metros quadrados para poder edificar naquele espaço em que é hoje o polo logístico, o que nos aparece são coisas de 1.800 metros, coisinhas pequeninas. E onde é? Quer dizer, nós...
0: Parece que tem medo de crescer, não é?
1: Não, não é, que não aparecem. Não há quem ao fim e ao cabo...
0: Querer dar um salto.
1: Ou está tudo muito virado para as grandes dimensões e que nos transcendem e aparecem aqueles projetos big. Mas não há uma atividade estruturante da cidade e da região.
0: E quanto a ti, o que achas que deveria dar? Como é que se daria ao salto? Né? Como é que se poderia estimular os empresários para que tivessem outra metodologia?
1: Se repararem um pouco da minha caminhada, eu fui aceitando os desafios. Eu não fui criador de grandes iniciativas. Eu aceitei os desafios e fui dando de respostas. Portanto, no Parque Industrial temos uma área significativa disponível para os empresários se instalarem. E o que aparece são mais coisas comerciais e mais... Criámos o polo empresarial no Parque Industrial, polo empresarial. Aparecem, mas são coisas realmente mais para o comercial. Não sei, dá-me ideia que perdemos um bocadinho aquela capacidade de acolher e desejarem estar em época. Eu, por mim próprio, não tenho sido correspondido nas iniciativas que tenho tido de empreendedorismo em Évora. Sei lá, foi-me recusado aquele edifício que fiz ali ao pé do Maré. Foi-me recusado espaço junto do polo aeronáutico, porque não era logística, não era aeronáutica. Quer dizer, há uma mediocridade na apreciação das coisas incrível. Para mim, digo, a estrutura de Évora que decide é poucas chinhas, pá. Os que foram. E os que estão, também ainda não é significativo se alguma coisa vai mudar.
0: Pois.
1: É muito cultural e pronto, que se calhar é a nossa realidade e acabamos por aqui. Agora, empreendedorismo estruturante da própria cidade, não vejo. Vejo as pessoas preocupadas com os árvores da floresta, não sei o que, mas epá, estas coisas, não temos interlocutor. Nós temos uma reunião pedida nos serviços da Câmara para um grande investimento, portanto, milhões, e não temos nenhuma resposta. Já lá vai para um mês e meio. Quer dizer, é frustrante a resposta ao acolhimento empresarial. Mas se vier aí um chinês qualquer, ou um não sei o quê, aquilo abre-se toda a gente. Faz... Agora, ainda se eu por acaso tenho a felicidade, sinto essa felicidade de que concretizei. Digam lá, o que é que eu fiz mal? O que é que eu não desenvolvi? O que é que faço aquilo que tinha de possibilidades? O que é que eu não concretizei? Mas mesmo assim, embora esse reconhecimento seja Salamalex e tudo mais, também não acreditam em mim para dar continuidade a outros projetos que eventualmente tenha apresentado. É o que temos.
0: Eu queria deixar só mais uma questão, muito rápida. Sim. Como vês este programa multidisciplinar e o que é que aconselhas na continuidade? E já lá vão 80 programas.
1: Na quantidade desta presença do Rotary.
0: Do Rotary. Olha,
1: eu acho, queres crer, a todos nós, especialmente a ti, tem-te enriquecido imenso na socialização que temos conseguido fazer com todas as pessoas que nos têm conhecido melhor, têm conhecido o Rotary melhor, através de ti.
0: Através do programa,
1: Hein?
0: Através do programa.
1: Através do programa, exato. tu coordenas, e muito bem. Portanto, é necessário ser agora muito militante até atingirmos os 50 anos de idade, e espero que Deus me permita que também ainda partilhe
0: esta data. Com certeza que sim.
1: Esta data.
0: Com certeza que sim. Olha, o Silvino está a ouvir também.
2: Um grande abraço, companheiro. Noites.
0: O Silvino.
2: Muito obrigado por tudo que nos dá, todos os dias.
1: Há quantos anos é que já começamos a trabalhar juntos?
2: Verdade. Já há muitos anos. E aprendi muito. Ainda era um jovem recém-saído da universidade.
1: Com que idade?
2: Teria 22, 23 anos.
0: Foi ontem.
2: 40 anos.
0: Foi ontem.
2: Trabalhamos juntos há 40 anos. É verdade. E continuamos juntos, felizmente, graças a Deus.
1: Um
2: grande abraço para si.
1: Obrigado por tudo.
0: Muito obrigado pela tua disponibilidade, também destas palavras amigas. Fica bem e até Évora, que já agora, não é? Então deixas disto. Até já. Obrigado.
1: Boa noite a todos os ouvintes também.
0: Obrigado.

0: Ora bem, foi assim que recordámos o Sérgio Godinho com as suas grandes músicas tão bem temporais. Isto é uma maravilha. Olha, bem, aqui olhando para aí, lembrando os programas também na sua multidisciplinaridade, gostava de lembrar aqui o nosso amigo Marcos Lopes, o Miguel Ortega e o José Casas Novas, que tomaram conta aqui de um programa sobre a tertúlia tauromáquica e burense. Foi um programa desafiante, interessante, que esclareceu alguns aspectos desta arte que agrada a uns, menos a outros, mas que faz parte também da nossa sociedade, obviamente. Dentro de outra temática, não menos importante, passou o nosso doutor Mário Jorge Santos a falar da saúde pública, nosso delegado de saúde, que em dois programas abordou duas diferenças, uma delas muito, muito, muito importante, que são as vacinas. E falou das vacinas, a sua melhor resposta imunitária e protetora, não esquecendo o grave período porque passámos, porque fomos testemunhas. Ele desmontou, precisamente, no seu grande saber que tem sobre estas áreas e outras, e veio-nos falar de como não desleixar as vacinas para que possamos continuar na prevenção e não cair, como muitos infelizmente caíram em algumas conversas que os desmotivaram e hoje sofrem na pele o problema que não foi, que foi o não ser vacinado. E nesta pequena resenha, tocando um outro tema muito importante, a nossa engenheira Gilda Matos falou de uma coisa que ainda há dias aqui em Évora teve também uma demonstração, que é o lixo. Qual o seu fim, como tratamento, e é também um dos aspectos ambientais muito, muito, muito importante. E tivemos cá realmente já há algum tempo, em 6 de 11 de 2024, a engenheira Gilda Matos, e termino mesmo esta pequena resenha com um outro grande senhor, que é o Dr. André Matoso, que nos falou do ambiente, da água que nos rodeia, do contacto que temos e de uma grande extensão que ele era responsável a certa altura e que nos falou aqui em outubro de 2024 de algumas... como é que me falta agora o termo? De alguns não conhecimentos, isto é um português, mas pronto, alguns não conhecimentos sobre a área do ambiente. Silvino, já agora uma pergunta aqui para o ar. O ambiente é um saco muito grande, não é?
1: É um saco muito grande, mas preferencialmente não seja de plástico. Porque efetivamente essa é uma das dimensões preocupantes que nós temos, que é aquilo que nos rodeia. Fazemos parte deste ecossistema, deste planeta Terra. Sabemos que existem outros, mas este é o nosso. E portanto a grande responsabilidade, a grande dimensão de legado que temos que ter é percebermos que a preservação daquilo que os romanos chamavam, até no nosso território, o Ager Saltus Silva, que nós dizemos que é a agro-silva ou pastorícia. Portanto, eles deram-nos um grande exemplo daquilo que era, na nossa região, de forma muito particular, no Alentejo, perceberem a dimensão da harmonia dos ecossistemas. E nós somos parte desses ecossistemas. E nós hoje, aquilo que a nossa dimensão humana, produtiva, exploradora, não percebeu que os recursos do nosso planeta são limitados. E, portanto, a sua renovação, a sua capacidade, o grau com que, a velocidade com que nós fazemos a destruição dos recursos que o planeta nos coloca à nossa frente para podermos viver, é muito superior infelizmente, no presente, àquilo que é a capacidade de regeneração dos ecossistemas. E, portanto, nós temos que perceber que, quando falamos das dimensões de que na semana anterior ou na outra estiveram muito, teve picos de calor anormais daquilo que é a época. O verão é o verão, nós estávamos muito habituados à dimensão das quatro estações, não é? E elas são tão bonitas. Agora, hoje estamos baralhados porque efetivamente alguma coisa parece que está diferente. Não, o verão, é quente, a chuva, o frio, o inverno, tudo isso, a neve também já tivemos na nossa região, na nossa cidade. Agora, temos que perceber que há dimensões de exploração dos recursos que são limitados, mas que de forma muito objetiva nos comprometem enquanto comunidade e nos afetam em termos de saúde. E, por exemplo, há um projeto muito interessante que tem a ver com o que é feito em Rotary, nos nossos clubes, e que tem a ver com uma coisa que eles chamam o programa da a sopa plástica dos oceanos. É um projeto muito, muito interessante, porque de facto os oceanos são essa massa de água, essa massa de vida que nos conforta, que nos envolve, que parece que não tem fim, mas tem. Tem um fundo e tem um fim, e as coisas não estão a caminhar pelo melhor. E portanto, essa dimensão dos resíduos plásticos e outros, mas os do plástico são de uma dimensão muito, muito relevante, levam-nos de facto a ter que olhar cada vez mais para aquilo que é a capacidade de nós podermos reutilizar, não apenas, mas também de procurar alternativas. E essas alternativas naturalmente passam por reciclar, por olhar para aquilo que é. E aí vêm as questões da sustentabilidade. E quando falamos da sustentabilidade em várias das suas dimensões, nesta ambiental, naquilo que são o nosso dia-a-dia e também aqui do ponto de vista da responsabilidade com as nossas gerações vindouras, é muito assustador que nós, de facto, tenhamos aqui um pensamento. Isto não tem a ver só com as questões produtivas, ou tem a ver, de facto, com uma questão de mentalidade e, acima de tudo, também de cidadania. Este é um dos problemas graves que eu acho que nós temos nas nossas comunidades, que é a forma como se vem exercendo a cidadania, ou a forma como se tem desresponsabilizado esta dimensão de cidadãos, de sermos responsáveis, de estarmos atentos e de contribuirmos para que as coisas possam melhorar. Efetivamente, tem-se vindo a degradar um bocado. E também aí, em Rotary, portanto, nós podemos fazer essa dimensão naquilo que é a nossa ação, o nosso pensamento, mas também no trabalho que devemos e podemos fazer com as gerações mais novas. Porque aquilo que lhes podemos ensinar, aquilo que lhes podemos deixar, não apenas como legado físico, material ou imaterial, mas aquilo que podemos deixar como pensamento e como reflexão e como atitude e como mudança de atitude, transformando aquilo que é efetivamente importante nas suas vidas e no seu futuro, é claramente uma dimensão rotariana, claramente.
0: Silvino, mais uma vez, isto variando, porque também esta multidisciplinaridade também nos permite focar aqui programas que marcaram de certa maneira e que formaram e informaram os nossos ouvintes, e eu estou-me a lembrar precisamente da área veterinária. A área veterinária tem ocupado também alguns programas, entre alguns que eu gostava aqui de destacar. Estou-me a lembrar do Tiago Perloiro com a Sandra Branco, que abordou a febre catarral ovina e a língua azul, que foi realmente um aspecto muito, muito interessante de abordar. Tivemos também a doutora Teresa Oliveira a falar dos cães e gatos, que são os senhores das casas, não nos podemos esquecer, não é? E mais uma vez, a raça martelenga, o que ela é e o que nos dá de diferente, com a presença da Carolina Maio, do Nuno Henriques e do António Vaz Freire. Foram realmente programas, ainda aqui tenho mais dois que eu agora não consigo encontrar aqui na listagem, mas recordo estes, que foram realmente momentos interessantíssimos de abordagem do que é que os nossos animais, quando não protegidos, podem sofrer, e o que é que as raças raças, nomeadamente a raça martelenga, o que é que ela nos dá de diferente. Foi realmente três temas muito, muito interessantes. O último que eu aqui tenho anotado foi em 2025, ano passado, olha, precisamente em 9 de julho, que esteve cá este grupo da Carolina, do Nuno Henriques e do António Vaz Freire, que com eles também vai um grande abraço para todos eles, porque deram realmente um realce notório ao programa. Bem, voltamos a uma coisa que, vamos referir uma coisa que é muito, muito importante e que vai ser também um espelho do nosso Évora 27, o turismo. E o turismo, já falámos do nosso diretor, do nosso presidente, mas tem aqui duas referências que foi muito interessante, que foi Évora, Descobre-me, e Quando Partires, Leva-me no Coração. Quem é que falou deles? Um grande senhor, o Libânio Reis, que para quem ele vai também o meu abraço, e que falou de como caminhar nas pedras e saber o que é que as pedras da cidade de Évora transmite com o seu grande saber. E o Manel, o professor Manel Branco, que com o seu inestimável conhecimento desmontou as misteriosas ruas da minha cidade. Portanto, dois programas com dois acompanhantes de conhecimento que nos alertou para algumas coisas que às vezes passamos por elas e não as vimos. Olhamos, mas não vimos. Não é?
1: É um outro olhar.
0: Aqui o último, o professor Manuel Branco, com o seu poder de historiador, alertou-nos para uma quantidade realmente, e foi pena de pormenores, e foi pena, e talvez daqui lance o repto para um destes dias podermos repetir, ou se repetir, não, complementar este programa, porque ficou muito por dizer.
1: Eu acho que hoje que celebramos e que te agradecemos acima de tudo também isso, os 80 programas do Rotary Club, repara aqui do detalhe daquilo que tem sido o elencar de temas, de pessoas que passaram pelo programa, e portanto não é uma nem duas, nem, são centenas de pessoas em áreas tão distintas como aquelas que tu já pudeste apresentar, reflete de facto a dimensão e a importância que este programa tem na nossa cidade, na nossa cultura, na mostra dos profissionais, nos temas mais, digamos, mais escondidos ou mais difíceis de entender. Falaste das questões óbvias da tauromaquia, que gosta a uns e a outros não, mas da saúde, da educação, da juventude, do património, das nossas pedras, das nossas gentes, da nossa paisagem, porque felizmente somos isso, não somos só Alentejo pelo sol, e porque nós somos os que cá estamos, e isso é também o mais importante, é aqueles que nós que estamos cá. E portanto, que saibamos perceber que esta dimensão do programa, de tão transversal, de tão enriquecedora que é, enriquece-nos a todos, a uns e a outros, a quem participa, a quem ouve, aos nossos ouvintes, aos nossos clubes, à nossa comunidade, porque para além desta divulgação e desta dimensão de mostrarmos o que é que se faz, não ficamos por aqui, portanto vamos muito mais além e conseguimos trazer a diversidade de temas e de ilustres convidados que tu já aqui referenciaste, que de facto nos honra ter este meio, esta forma e esta tua disponibilidade e esta disponibilidade do clube, que naturalmente continuaremos a apoiar e a continuar a contar com o trabalho e portanto com os desafios que o programa tem e encerra naquilo que é não apenas a divulgação do Rotary, mas de tantos e tantos temas que tu aqui pudeste trazer e que naturalmente continuaremos a fazer com toda esta dimensão e este empenho, e cá estamos para fazer essa continuação desse legado destes 80, para que, como o nosso companheiro, ilustre companheiro Noites, dizia, quando também pudermos celebrar os 50 anos do Rotary Clube de Évora, também possamos estar ainda acompanhados pelo nosso programa da rádio, que naturalmente também vai ser um elemento muito importante para essas comemorações e para essas celebrações.
0: Sem dúvida.
1: E ao nosso parceiro da radiotelefonia, que está integrado num grupo de comunicação social que é único, que é que é uma referência e, portanto, que tem um conjunto de pessoas que sabem olhar para o território, que lutam, que desafiam, que sabem ultrapassar as suas dificuldades e que também, naturalmente, contam na rádio, no jornal, portanto, com aquilo que é a dimensão do apoio, da solidariedade e, acima de tudo, do reconhecimento do trabalho que fazem em termos de comunicação social para a nossa região e pelo país.
0: Olha, Silvinho, tu ainda há pouco falaste ou abordaste um tema que eu andei aqui à procura dos programas, que é muito importante, e o Alentejo, por sinal, não é por acaso, mas por sinal, sofre muito desse aspecto, que é a solidão e a melancolia. E tivemos aqui três grandes senhores, o Dr. Arquimino José Eliseu, a psicóloga a Tânia Godinho e o José Eliseu Pinto, a falar realmente desta tristeza, melancolia, onde nos conduz. E chegámos realmente, não como conclusão, obviamente, mas como confirmação de que muito há a fazer nesta área, tal como tu ainda há pouco também, ainda há pouco abordaste, e é bom aquele que tem consciência de que a solidão existe e que pode estar a ser envolvido e que pede ajuda. Mal serão aqueles em que, infelizmente, caem nele e, sem saber, estão agarrados.
1: Esse tema é uma dimensão. É uma dimensão que nos deve preocupar e para o qual nós, em Rotary, portanto, nos devemos convocar para perceber que não é uma situação pontual e que não tem a ver apenas com o nosso território, e nós sabemos isso, as grandes metrópoles, as grandes cidades também têm nichos desta dimensão, para além dos nichos de dimensão que conhecemos de pobreza e de exclusão social. Há uma nova realidade que é a necessidade do trabalho intergeracional. E, portanto, essa dimensão de não se fazer a conexão, a ligação entre as gerações, ou porque estamos mais longe, ou porque estamos mais distantes fisicamente, mas que não olhamos muitas vezes para o lado para perceber quem é que, por um olhar, por um gesto, precisa do nosso apoio, essa dimensão humana também se reflete no nosso dia-a-dia e que se consubstancia muito naquilo que são os dramas da solidão. Estejamos a falar de jovens ou dos mais idosos, portanto é uma realidade que eu acho que é transversal às várias gerações e, portanto, também a Rotary nos deve convocar, para além dessa dimensão enorme que pudeste aqui trazer de alerta, de esclarecimento, de como mudar, de como agir, de como ajudar. Essa dimensão, portanto, é muito relevante também naquilo que é o nosso trabalho, porque também é uma parte humana que não temos que divulgar, que não temos que mostrar, mas que temos que estar atentos, porque é uma realidade, são factos que existem.
0: Olha, um outro pormenor em que nós estamos atentos, que são, no fundo, os grandes aspectos sociais da nossa, desculpem a redundância, da nossa sociedade alentejana, nomeadamente em Évora, foi falar de um dos clubes, que é o Juventude Sport Clube, na altura, com o seu presidente, o Dr. António Sousa, que, mostrou que um dos aspectos e uma das facetas também sociais que tem essas sociedades desportivas, no fundo, que são a raiz, muitas vezes, dos escapes que a sociedade mesmo comprime. Não é assim?
1: Essa dimensão também é uma área, portanto, cada vez nós também em Rotary nos vai aproximando mais do território. A área do desporto, da mobilidade, em termos genéricos, em termos gerais, mas aquilo que os clubes e associações fazem nos nossos territórios, para além do percurso que têm e da importância que têm e da relevância que têm na formação desportiva em si, mas também naquilo que é a formação ética e moral e de cidadania, que falávamos um pouco mais atrás, dos nossos jovens particularmente, mas não apenas dos nossos jovens, porque hoje é reconhecido claramente a importância que estas dimensões têm naquilo que também já falámos num outro tema muito relevante, que é as questões da nossa saúde, independentemente das faixas etárias em que estejamos. há uma transversalidade do conhecimento dessas áreas, dessas matérias, que de facto nos convoca a perceber no território que existem uma multiplicidade de clubes, de associações, mais profissionais, menos profissionais, com mais voluntariado ou com menos voluntariado, mas acima de tudo com uma atitude de darem de si também, um pouco como em Rotary, naquilo que é a formação, a capacidade, a integração, o combate à exclusão, a sua dimensão social, e a área do desporto também tem essa relevância, para além daquilo que é o espetáculo e a dimensão das massas mais profissionais, ou portanto mais aquelas que nos convocam para dimensões até do ponto de vista emocional enquanto cidadãos e da nossa nacionalidade, portanto quando falamos das seleções, eu acho que se sente aí, portanto, uma dimensão emocional que transporta mesmo aqueles que possam ser mais ou menos praticantes ou gostar mais ou menos deste ou daquele desporto, para a relevância que esses temas têm. E portanto, se calhar também é um desafio que podemos fazer aqui, não apenas nessa dimensão que tu trouxestes, podemos perceber nos clubes, nos bairros, nas associações, aquelas atividades às vezes menos conhecidas, mas que convocam as famílias, os jovens, que os arrastam nos fins de semana, que podiam ser de descanso ou de pausa para outras zonas do país, que mobilizam, portanto que acho que podemos um dia também, se calhar, fazer algum programa à volta dessa dimensão, que é trazermos famílias e jovens que estão nesta, às vezes em dimensões que não nem visam a dimensão do ser profissional, mas que é um complemento da dimensão humana que nós temos, do corpo e da alma, que mobiliza centenas e centenas de famílias em torno daquilo que são os gostos, as vontades, o complemento de vida diária dos nossos jovens nos seus estudos, na sua formação académica, e que passam por isso, pela música, pelo teatro, pela natureza, pelo ambiente, mas também muito pelo desporto. E portanto, se calhar um dia destes fazemos aqui,
0: sem dúvida,
1: começamos aqui a desenhar algum plano ou algum programa
0: lançado o repto.
1: Em que havemos de explorar esta outra dimensão, que é territorial, não tão profissional, mas muito relevante nas nossas comunidades.

Alô, Zé. Agora já não está cá. Já voltamos à chamada. Já voltamos enquanto vamos tendo aqui o... É algo dos namorados aqui a cantarem, a encher-nos o nosso momento. Vamos voltar a tentar a chamada.

0: Pois, pelos vistos, a chamada ficou presa. Mas estás-me a ouvir? Então deixa de estar, não desligues, está bem? Pronto, estás a ouvir música agora? Pronto, então vá. Vais entrar no ar agora. Ora bem, então vamos agora desta vez ver se com a aula dos namorados entra também o nosso grande amigo e companheiro José Ribeiro. Estamos a escutar-te?
1: Sim? Olá, boa noite.
0: Olá, boa noite. Francisco. Ora, aqui estamos nós. Estava a ver que não conseguia.
1: É verdade, a todo o auditório.
0: Boa.
1: Da nossa rádio Telefonia do Alentejo e do teu magnífico programa, portanto.
0: Do nosso magnífico programa. Olha, sabes que tenho uma curiosidade que tu fazes parte, e penso que sim, que sabes, do dia 12 de 10 de 2022 ter sido o primeiro a ter dado voz a este programa. Aqui estava aqui um ruído qualquer que eu queria ver se ele... Ah, já cá está. Um ruído que estava a incomodar. Fazes parte realmente do tal primeiro programa em que estavas na presidência do Rotary Club nesse ano, nessa altura, e que foste o grande incentivador que avançássemos com este programa. Tão diversificado.
1: Eu acho que isso é muito exagero da tua parte,
0: Francisco. Não é nada exagero.
1: O talento está todo do teu lado e a forma como tens dinamizado o programa ao longo destes anos tem sido fantástica, não é? E, portanto, um programa que é um pouco cabuleia daquilo que é o movimento de Rotary, que tem alargado muito e tem entrado em inúmeras áreas daquilo que é a nossa sociedade, a nossa comunidade, e tem mostrado, digamos, a todos essa diversidade que ao fim e ao cabo tu também representas.
0: Pois, também cá estou. Com todo o gosto, também cá estou. Olha, o Silvinho está ali do outro lado a fazer-me sinais de mandar-te um abraço. Um
2: grande abraço, Zé. Obrigado por tudo e por teres entrado também aqui nesta comemoração destes fantásticos 80 programas com que o Francisco nos tem presenteado a nós e honrado a nós, e acima de tudo daquilo que ele tem podido trazer aqui de tanta diversidade e tanto valor que nos acrescenta.
1: Uma palavra também ao Paulo Pissarra, que tem sido incansável.
2: O incansável parceiro desta nossa aventura.
0: Recordo aquele nosso encontro, desculpa Zé, recordo aquele nosso encontro na pastelaria, os três a conversarmos e a pormos na mesa em que o programa para que o Paulo...
1: A arquitetura do programa.
0: E pronto, já lá vão 80. Olha, achas que... Qual é o teu parecer deste tipo de programa multidisciplinar, do qual tu tens também sugerido muitos dos convidados, excelentes convidados que temos tido aqui, a abordar do que eles sabem, do que eles gostam de falar? Achas que através da rádio se pode divulgar e pode crescer no conhecimento das populações?
1: Obviamente que sim. Eu acho que a rádio, ao contrário daquilo que muitos vaticinavam, a rádio tem mostrado nos últimos anos que está aí e está cada vez mais pujante. Não apenas naquelas que são as grandes rádios nacionais, mas também nestas rádios mais regionais, mais locais, que têm sabido impor através da sua programação, com muita qualidade, diversificando também agora com novas plataformas, nomeadamente os podcasts,
0: depois.
1: E mostrando que é possível fazer boa rádio, que é possível fazer jornalismo e comunicação e informação com rigor e com muita qualidade, até para ir um pouco de encontro àquilo que hoje em dia se vai formando na sociedade, e com esta questão das redes sociais e com algumas fake news, se me permite o termo.
0: Sim, sim, sim, sim, sim.
1: Tem seguido o seu caminho, mais uma vez um pouco contra vapor daquilo que estava todos vaticinavam, e estão a ter um desempenho notável, diria eu, e a alcançar um lugar que ao fim e ao cabo era delas por direito.
0: Sem dúvida. E tu com a responsabilidade nacional que tens, são palavras sábias e de conhecimento que eu agradeço teres deixado como conselho, que, aliás, acrescento para também não tomar-te muito tempo, gostarias de deixar no ar alguma mensagem barra reflexão?
1: Francisco, nada de especial, apenas dar-te os parabéns pelo magnífico trabalho que tens feito, pelo apoio, pela dinamização que tens feito pelo movimento Rotário, nomeadamente no Rotary Clube de Évora. Num dia hoje, daqueles que gostam da música, em particular da música portuguesa, um dia triste, não é? Porque como sabemos, hoje nos deixou
0: ter partido
1: esse luto fantástico, que era o Luís Represas,
0: Represas, sim.
1: E que marcou também uma época, e portanto

0: Obrigado. Participação também neste nosso momento de hoje.
1: Zé, boa noite, um bom descanso. Obrigado. Que bem mereces, porque isto está quente. Isto está quente. Obrigado uma vez mais, Zé Ribeiro. Até sempre, como sempre. Sabes. E pronto, e assim tivemos aqui também a agradável presença do nosso, que também já foi presidente do Rotary de Évora, José Ribeiro, que amavelmente esteve aqui no ar. Bom, falar do Alentejo e não falar de gastronomia até parecia mal. Vários programas sobre o mesmo. Aqui tivemos também a Confraria da Moenga, o passado, presente e futuro, com o Dr. Carmelo Aires, com o José Manuel Martins, com o Augusto Vieira. Depois, mais tardiamente, falou-se também com as estrelas Michelin, com o José Casas Novas, na contradição, na oposição, e com dois grandes chefes, o João Murato e do Quetzal, e o Pedro Borrego aqui da Quinta do Forno da Talha, lamentando que o chefe, que agora não tenho aqui presente, que isto da Estrela Michelin aqui perto de Évora, que não pôde estar, mas que prometeu muito brevemente poder-se disponibilizar, porque a simultaneidade de pedidos são tantos e depois tem que se dividir. Portanto, falar de alimentação, falar dos gostos do Alentejo que nós preservamos e que gostamos também de degustar, tem sido realmente também a panagem do nosso programa. E também não posso deixar de referir, e caminhamos rapidamente para o final do programa, caramba, isto passa-nos tanto, não deixaria de referir uma casa da cultura que Évora também tem, que é o Armazém 8, em que a Lourdes Norberto e amigos fizeram o grande gosto, ou tive o grande gosto de as ter aqui, com uma cultura, ter uma casa em Évora, que é o Armazém 8, em que fazem o desenvolvimento e vai lá, a promoção de vários estilos musicais e que enaltece realmente esta área da cultura tão, tão importante. Pronto, sei lá, há tanta coisa por dizer, tantos programas que passaram por aqui, que nem sei para qual, lembro-me dos últimos, que com o Nuno Moreira e com o Filipe La Salette também se falou de uma coisa que são uma paixão, e a paixão pelos clássicos, que em Évora também, todos os fins do mês, ali estão junto ao mercado municipal a mostrar aquelas maravilhas polidinhas, bonitas, bem calculadas, bem conservadas, e pronto. E ficou por dizer muitos outros programas que passaram por cá. Falta-me só aqui referir aqui um, que foi no dia 29 de 11 de 25, o Fado é a música na alma dos artistas iburenses. E tive cá o João Assis, estive ao telefone com o Eduardo Santos, para quem manda um grande abraço, também, o Alexandre Calisto, o João Rosado, o Francisco Carvalho e o Lourenço Vaz da Silva, grandes senhores que têm marcado a música também aqui em Évora, e não só, por este país fora. Portanto, para eles também, um forte abraço e a continuidade. Não deixem cair as guitarras nem as cordas, porque Évora e Alentejo precisa dos vossos sons, precisa das vossas melodias e das vossas interpretações. Olha, antes de entrar para a despedida final, não sei, Silvino, o que é que tu gostarias aqui de deixar como porta entreaberta para os nossos novos programas, uhum, que virão depois das nossas férias? Fica a palavra contigo uma vez mais.
0: Muito obrigado, Francisco. Eu acho que é sempre um desafio quando tu nos colocas essas questões, porque efetivamente, como disseste, e bem, a diversidade de temas e de áreas que já pudeste trazer ao programa são de facto fantásticas ao longo destes 80 programas. E eu volto a repetir, sem uma repetição de temas, sem uma repetição de temas, sempre com temas novos. Isso, portanto, também é um desafio que eu, de facto, como o Zé Ribeiro dizia, que

0: nós temos que dar como rotários, portanto, parabéns pelo teu empenho, pelo teu esforço e pela tua dedicação a este projeto. Mas eu acho que podemos alinhar aqui algumas questões. Há pouco já falávamos aqui de uma abordagem, por exemplo, sobre as modalidades desportivas dos clubes, das associações de bairro. Poderá ser uma dimensão, portanto, que mobiliza muitas famílias e os nossos jovens. Eu acho que estes desafios da cultura são um mundo, de facto, tão grande, para além daquilo que é o nosso património edificado, o nosso património natural. Trabalhaste também já aqui até as nossas raças autóctones em termos de produção agropecuária. Quer dizer, há todo um mundo ainda que nós podemos de facto alinhar e vir a desenhar. As questões da cultura, os desafios do Évora 27, os temas que a cidade precisa ver debatidos e refletidos, as questões emergentes da pobreza, da exclusão social, mas também, acima de tudo, daquilo que pode ser o nosso empenho, o nosso contributo para a cidade, para a nossa comunidade, naquilo que são as nossas potencialidades, as nossas capacidades diretas do clube ou indiretas, como já também o fizemos e como conseguimos provar com as redes de trabalho que temos, levando não apenas aquilo que é a nossa missão, mas acima de tudo deixar uma palavra para os nossos ouvintes e para todos os rotários de que de facto estamos de viva voz aqui hoje no programa, mas acima de tudo que a nossa dimensão de trabalho e de participação e de voluntariado se convoca todos os dias naquilo que são as nossas ações e portanto essa dimensão de percebermos e de refletirmos aquilo que é o que podemos fazer num dos lemas muito, muito importantes de Rotary, que é dar de si antes de pensar em si, acho que diz tudo daquilo que é a nossa postura e a nossa atitude. E, portanto, essa dimensão humana e essa dimensão da disponibilidade ajuda-nos a perceber que aquilo que temos de facto que fazer é muito e, portanto, é também nessa dimensão da disponibilidade de empenho e de capacidade que conseguirmos levar e fazer e despertar e criar impacto duradouro que se desenha aquilo que é a nossa missão. E, portanto, estar ao serviço de Rotary, cumprir as nossas missões na rádio, nos programas sociais, nas comunidades, na juventude, na educação, nos profissionais, em todas as dimensões em que nós possamos fazer chegar a nossa mensagem e despertar consciências e fazer ir o nosso projeto mais além, é gratificante. E, portanto, esse é o grande desafio que nos convoca todos os dias e cada um dos nossos dias.
1: E será, com certeza, com o apoio de todos. Eu esqueci-me ainda há pouco de referir uma grande sociedade em Évora, a Casa do Povo dos Canaviais, que também veio até nós e também expôs o seu plano de atividades e que está sempre em festa. É uma sociedade que está sempre em festa. Um grande abraço para eles,
0: para os canaviais
1: também. Bom, chegamos, infelizmente, ao limite do nosso tempo, do nosso 80º programa, A Conversa Com, um programa de Francisco Luz, que produz e realiza neste espaço do Rotary Club de Évora, na Rádio Telefonia do Alentejo. Os agradecimentos vão para a Rádio Telefonia, na pessoa do nosso grande amigo Paulo Pissarra, a todos os que têm tornado possível este programa. Um agradecimento para a parte gráfica, a cargo do fantástico companheiro Dr. José Ribeiro, ao entrante presidente e amigo Dr. Silvino Alhinho, pela sua especial colaboração que hoje tivemos aqui e que fez os comentários, posso dizer-vos que de improviso, o que é muito, muito bom, muito relevante. Ao colega da emissão, Manuel Aranha, sempre atento aos pormenores técnicos e pelos seus backups a oferecer aos convidados. Para vós, que nos acompanhastes, em meu nome e do Rotary Clube de Évora, igualmente muito obrigado porque, pois sem vós, não fazia sentido este espaço radiofónico. Cá vos espero, com o mesmo gosto de vos ter como fiéis ouvintes, com novos convidados, outros temas, também aliciantes, e não percam também as repetições. Um abraço, boa noite e fiquem bem.
0: Muito obrigado a todos.
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5: Em cada episódio, uma aventura, uma pequena história com livros. No episódio de hoje, vou falar-vos do livro Histórias Bizarras, de Olga Tokarczuk, editora Cavalo de Ferro. Estas pequenas histórias fazem-me lembrar daquele slogan criado por Fernando Pessoa para a Coca-Cola. Primeiro estranha-se, depois entranha-se. Deixemos-nos então embrenhar por estes mundos insólitos. Em O Passageiro ficamos a saber, durante um longo voo noturno sobre o oceano, dos medos que assaltavam um homem na infância. Era sempre o mesmo pesadelo. Ele via um homem no seu quarto e, no que deveria ser o rosto, descortinava o brilho de um pontinho vermelho, do que era a ponta de um cigarro. Recentemente, descobrira finalmente a verdade sobre aquele rosto e percebeu que os pais tinham razão. O mundo lá fora é seguro. Nas Crianças Verdes, um escocês que passara muitos anos em França como botânico real foi para a Polónia a convite da esposa do rei, de modo a assumir o cargo de médico real e administrador dos jardins reais. Porém, após um conjunto de acontecimentos inesperados, viu-se enredado numa situação de veras enigmática, protagonizada por duas crianças singulares. Eram pequenas e magras, esfarrapadas. A avaliar pela altura, o rapaz teria cerca de 4 anos e a rapariga 6, mas pareciam ter mais. Logo foram apelidadas de Crianças Verdes, pois exalavam odor a musgo e a pele estava cheia de pontinhos verdes escuros. Aparentavam-se algo vegetal e, tal como as plantas, precisavam da luz solar. Para se alimentarem, expõem os corpos nus à lua e comem bagas silvestres, cogumelos e nozes. Naquele país, as pessoas vivem nas árvores e são felizes. Para conhecerem mais histórias bizarras, já sabem, têm de ler. Boas leituras!
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1: São 0 horas.
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3: Boa noite, estamos no ar com Colisão.

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1: É uma hora.
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